0: Muito bem, estamos de volta. Hoje é sexta-feira e na Universal acontece um tratamento espiritual de libertação. Eu me dirijo a si que nesse momento tem tido visões de vultos, audição de vozes. Você que me acompanha nessa hora e a sua vida não avança. Você trabalha, luta, se esforça, se dedica, mas a sua vida não sai do lugar. Pastor Tiago, há pessoas que nesse momento a vida está travada e não é por falta de esforço.
1: É, porque está travada porque existe um mal espiritual, existe ali um problema espiritual que não sai, não adianta, aquele problema não sai enquanto a pessoa não usar a fé. E essa reunião de sexta-feira é para isso, para arrancar essa força espiritual para que a vida da pessoa possa avançar.
0: Você quer avançar com a sua vida? Eu tenho a certeza que você quer que isso aconteça. Nessa sexta-feira, procure uma Universal próximo de si e você vai ser ajudado. Tá bem? Acompanhe com atenção o depoimento da senhora Marta Soares. Ela que teve muitos problemas familiares, interiores, sentimentais, enfim, uma história muito sofrida, mas que por meio da fé ela deu a volta por cima. Acompanhe.
2: Senhora Marta, que está aqui conosco, quais foram os principais problemas que a senhora viveu?
3: Foi o casamento, família desfeita e a parte financeira também estava envolvida.
2: O casamento, como o casamento, a senhora tinha brigas, houve separação, como foi?
3: Sim, brigas constantes, já diárias, agressões verbais, já tínhamos um filho de um ano quando decidimos separar.
2: Houve separação?
3: Sim.
2: Depois de quanto tempo de casamento?
3: Depois de 6 anos. Não éramos casados, mas morávamos juntos.
2: Quer dizer, a situação chegou a um ponto que já não dava mais para permanecer.
3: Sim,
2: e já... aí, foi a senhora que optou pelo divórcio?
3: Fomos os dois, porque a situação estava insustentável, portanto, todos os dias discutíamos e achámos que por bem, que não nos estava a fazer bem, então separámos.
2: E as discussões aconteciam por quê?
3: Por muitas coisas, ou porque o marido estava ausente em casa, ou porque eu também era muito ciumenta, então também trazia outras discussões, a questão do dinheiro também não facilitava e, portanto, tudo isso... ajudava a ter discussões em casa.
2: Mas vou perguntar uma coisa para a senhora. Houve infidelidade no seu casamento?
3: Houve. Eu não tinha conhecimento, só tive depois, mas houve.
2: Da parte do seu marido?
3: Sim.
2: Houve traição. Mas o relacionamento do casal era frio? Ele era atencioso com a família ou desligado da família?
3: É assim, bispo. Ele não deixava faltar nada em casa. A nível de... coisas essenciais, alimento, não faltava nada em casa. Mas, por exemplo, ao fim de semana queria sempre sair com os amigos, portanto, também começámos uma vida muito novos e então ele estava sempre a querer ir para a noite e acabava por nos deixar sozinhos em casa.
2: Ele queria viver a vida de solteiro.
3: Exato, é isso.
2: Casado, mas queria...
3: mas solteiro.
2: Viver como solteiro.
3: Exato.
2: Esse casamento teve um fim.
3: Exato.
2: Essa união teve um fim.
3: Exato. Portanto, depois continuávamos a manter o contacto porque tínhamos um filho em comum. Eu fui morar outra vez com a minha avó, ele foi para o pé da mãe dele. Nesse intervalo, eu comecei a frequentar a Igreja Universal, a minha avó já frequentava. Eu também já tinha frequentado na altura da IBI, mas depois acabei por me afastar. Então eu sabia que só ali é que eu iria conseguir o consolo para aquilo que eu estava a sentir naquele momento. Então comecei a frequentar reuniões com mais frequência, porque antes eu frequentava, mas não... ou seja, era muito esporadicamente. O meu foco inicial era o meu casamento, era restaurar o meu casamento, mas depois percebi que a minha vida interior era mais importante. E então comecei a focar nessa parte. Fui batizada com o Espírito Santo. O meu companheiro, ao ver a minha mudança, quis voltar para um relacionamento. Quando ele me falou que queria voltar, eu disse assim: olha, tudo bem, eu gosto de ti, podemos dar uma segunda oportunidade, mas há aqui alguns pontos que eu quero que passem a existir entre nós, porque havia situações que causavam as tais discussões e que se a gente colocasse aqueles pontos em prática que ia mudar. Uma delas era que ele começasse a frequentar as reuniões comigo, a outra era que casássemos e a outra era que passasse a haver só uma conta, só uma carteira. Porque antes não havia. Era o meu dinheiro, o dinheiro dele. E portanto, muitas vezes isso causava também discussões entre nós.
2: Ou seja, primeiro, depois dessa separação, primeiro a senhora buscou a Deus para resolver os seus problemas interiores.
3: Exatamente.
2: Quer dizer, quando chegou ao Universal, compreendeu que muito mais do que resolver o problema do lado de fora, tinha que resolver o problema
3: do lado dentro.
2: Seu coração, né? Tirar mágoas, ressentimentos, enfim. Se entregou para Deus. Disse para ele: ó Deus, eu estou aqui e só o Senhor pode mudar a minha vida. E se é verdade, eu quero essa mudança. Chegou a falar assim com Deus de buscar essa mudança?
3: Sim, com certeza. Cada vez que ia, eu pedia a Deus que viesse me preencher, porque da forma como eu estava, eu já nem queria saber propriamente da relação que eu tinha. Eu queria era preencher aquilo que faltava aqui dentro de mim. E só Deus é que podia fazer isso, por isso era o meu foco principal.
2: E quando o seu marido chegou para dizer à senhora: olha, vamos voltar, vamos nos reconciliar, ficou surpresa?
3: Fiquei surpresa e ao mesmo tempo não queria perder aquilo que eu já tinha conquistado com Deus. Portanto, tive que lhe pôr aqueles três pontos. Porque assim, não, sem essas três...
2: Já não era mais a mulher carente,
3: exatamente,
2: dependente,
3: exatamente,
2: do marido.
3: Mesmo que ele dissesse: olha, não quero. Então, cada um seguia o seu caminho, porque eu já estava bem comigo mesma e com Deus. Portanto, ele aceitou melhor.
2: E hoje, como é que está o casamento?
3: Abençoado.
2: Casou na igreja?
3: Casámos na igreja, casámos no civil. Passámos a ter só uma carteira. E, entretanto, depois já tivemos mais uma filha. E temos estado a prosperar. Também a parte financeira, que também era uma das coisas que fazia muita diferença na nossa vida, e que Deus tem abençoado mais e mais. Pois, entretanto, também a nível de casamento, o meu marido antes, ou seja, fazia tempo no trabalho para não ir para casa, e agora não, agora está sempre desejoso que chegue a hora de sair.
2: Não gostava de voltar para casa?
3: Não. Eu era ciumenta e, portanto, qualquer coisinha, depois vinham os pensamentos a dizer: ah, se ligares para o trabalho ele não está lá, e eu ligava para o trabalho. Portanto, tudo isso também derivado daquilo que me faltava no meu interior.
2: Então, por causa do seu ciúme, ele não tinha nem prazer de voltar.
3: Exatamente. Mas depois desta nova vida, foi tudo diferente.
2: Hoje, o seu marido está na igreja, também recebeu o Espírito Santo?
3: Também já recebeu o Espírito Santo, os dois na mesma fé, e é um casamento abençoado.
4: A minha vida antes era um tormento, porque eu via vultos, eu não tinha paz, eu tinha muito medo dentro de casa, havia muitas brigas com a minha família, com a minha mãe, os meus irmãos. Eu era muito triste, guardava muita mágoa, era muito deprimida, qualquer coisa que acontecia já me atingia. Tinha muitos amigos, mas ao mesmo tempo me sentia muito só. Tinha medo de ficar em casa sozinha, ou muitas das vezes nem via a luz do sol. Eu ficava o dia inteiro dentro de casa, trancada, e quando saía, era assim, carregava uma tristeza dentro de mim, ninguém entendia o porquê. Foi então que eu procurei, me apresentaram, né, o centro de ajuda, foram até mim, me mostraram o trabalho. E a partir de então que eu comecei aí, que eu comecei a fazer tudo o que devia ser feito. Hoje tá tudo diferente. Hoje eu posso ficar em casa sozinha, hoje eu tenho paz dentro de mim, sou feliz, de fato, de verdade, não brigo mais em casa, são todos muito felizes. Consigo me controlar, porque antes eu era muito nervosa, hoje eu já sou muito calma. E todos veem isso, né? Porque o que todos antes vinham, a tristeza, vinham nos meus olhos, vinha uma solidão, hoje já vem diferente, já não vê aquela pessoa tão nervosa, já vê uma pessoa mais calma e mais em paz, assim, com tudo. Hoje estou muito feliz.
5: Eu era uma pessoa deprimida, porque tinha insónias, não dormia, via vultos, ouvia vozes, era mesmo muito depressiva. E com um agravante, que sofria de uma doença de pele, que os médicos não descobriam qual era a causa. Eu fui a vários dermatologistas, vários, e eles não conseguiam achar a causa. Era uma doença de pele que ficava com borbulhas, depois ficava com feridas no corpo todo. E sofri durante muitos anos. Derivada esta doença que eu tinha, eu era uma pessoa complexada. Não conseguia socializar-me com outras pessoas, porque sentia-me mal. O meu pior momento foi mesmo esse de não conseguir socializar com as pessoas, de trancar-me, de não conseguir dormir à noite, de ter insónias, de ver vultos, de ouvir vozes, de psicologicamente não estar bem. Triste, vazia, sem um sentido para viver, No meio familiar não me faltava nada, mas nós não vivemos só na família, só em casa. Nós convivemos com outras pessoas, na escola, e eu não me sentia bem. Depois de conhecer o Centro de Ajuda, a minha vida mudou totalmente. Primeiro eu fui liberta mesmo de ouvir vozes, de ver vultos. Lembro-me que a primeira noite eu consegui dormir bem, uma noite tranquila. E depois fui curada, que era o que eu mais queria, consegui superar. Hoje em dia já não tenho mais doenças de pele, não tenho. Os dermatologistas nem sabem o que aconteceu, a minha médica nem sabe o que aconteceu, porque ela tentou de tudo para conseguir dar uma explicação para os meus pais, mas não conseguia. Hoje sou uma pessoa que tem um sentido para viver, para lutar pelos meus objetivos, totalmente realizada.
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8: A minha vida antes de chegar ao Centro de Ajuda era uma vida de perturbação, uma vida de sofrimento. Sofria com doença crónica, dor de cabeça constante, sofria com ataque epilético e também sofria com a asma. Toda quinta para sexta-feira dormia no hospital, na camisa de força. Eu era muito perturbado espiritual, eu era viciado no álcool, eu sofria muito com esse problema porque eu era nervoso. O médico disse que não tinha cura, que tinha que tomar medicamento para controlar. E de maneira que eu sofri bastante, comecei a buscar ajuda. Comecei a buscar ajuda, eu disse ali, tem uma pessoa que faz trabalho, tu vai ficar bom. Eu ia lá, só gastava dinheiro, nunca ficaria bom. Aí eu vou no outro lado e disse, você tem um dom. Você tem que começar a desenvolver esse dom para você ajudar as pessoas, procurar ajudar as pessoas, essas coisas. Então, comecei a envolver com isso. Na cartomante, no espiritismo, na rezadeira, essas coisas, comecei a envolver tudo. Para buscar a solução do meu problema, só que nunca encontrei. Até que eu tornei bruxo também. Comecei a praticar o trabalho de bruxaria. Derivado desse envolvimento com o trabalho de bruxaria, eu fiquei cada vez mais doente. Cada vez mais viciado no álcool. Eu bebia até que ficava deitado debaixo do carro na rua. Tinha uma vida sentimental destruída. Não conseguia arrumar ninguém. Tudo que arrumava nunca deu certo. Eu cheguei no Centro de Ajuda através de programação de rádio. Fui recebido com atenção, com carinho e com amor. Por isso permaneço até hoje. Hoje estou bem. Hoje sou casado, sou feliz, eu tenho paz, tenho alegria, tenho saúde e nunca mais tomei medicamento, nunca mais uso medicamento para nada. Hoje sou feliz. Hoje eu posso dizer que sou feliz.
9: Aos 15 anos o meu pai faleceu. Tentei me suicidar com comprimidos. Também achava que a minha vida teria de terminar ali. Começo a ver vultos, revolto-me e começo a ser gótica, vivia num mundo completamente à parte, de muita droga, muito tabaco, muita bebida. E não me sentia bem com nada. Mesmo estando no grupo gótica, naquele momento eu estava bem, quando estava com eles. Quando saía dali, sentia um vazio muito grande. Entretanto, casei, então montei o meu café. Esse café começou a dar problemas. Fui ao centro, um centro espírita para me ajudar. Aí conheci pessoas que faziam rituais do copo. Envolvemos-nos de tal maneira no espiritismo que eu perdi o meu café, perdi o meu casamento. Tudo o que eu tinha, eu perdi. Na parte espírita, eles diziam que eu tinha uma mediunidade grande e que teria de ir a trabalhar para ajudar outras pessoas, porque senão não me conseguiria libertar. Eu estive envolvida no espiritismo durante 3 anos. Quando fiquei sem o café, sem nada, tentei me matar. Através de ouvir a rádio, chego ao centro de ajuda. Hoje têm uma nova Anabela, uma Anabela calma, completamente transformada, próspera, porque posso dizer que sim, depois de uma prega rogada pelo meu ex-marido que eu nunca seria ninguém na vida, porque não trabalhava numa instituição bancária, surge o convite de eu trabalhar num banco a nível comercial. Toda a minha vida é plena, realizada. Já não vejo vultos, já não ouço vozes, deixei os vícios, deixei o álcool. Hoje não preciso de nada da noite para me preencher, pelo contrário. Eu sinto-me preenchida plenamente. Através das reuniões do centro de ajuda, a minha maldição foi quebrada.
10: Havia muitas brigas em casa, muitas discussões. O meu pai batia nos meus irmãos, batia em mim. Com qualquer coisa que ele apanhasse à mão. Ele era muito violento. Ele não bebia, não fumava. Já era por ele próprio. Nós estávamos todos reunidos à mesa e ele, de um momento para o outro, levantava-se e começava a bater em nós. Tinha muito medo mesmo de estar no escuro. Eu via vultos, eu ouvia vozes. Quando dormia, sentia alguém deitar ao meu lado. Eu até perguntava ao meu irmão que dormia comigo se era ele. Ele dizia que não. Então, o medo era tanto que eu nem sequer me mexia, mas sentia aquela presença ali ruim. Eu ouvi barulhos aqui em casa, eu bati com a cabeça nas paredes, depois eu desmaiava. Foi uma vida totalmente destruída mesmo. A minha mãe tinha cancro, o meu irmão tinha miopia, a minha irmã tinha epilepsia. Quando cheguei ao centro de ajuda, minha vida foi totalmente transformada. Hoje estou liberto, não sofro mais desses problemas espirituais. A minha família é totalmente transformada. O meu pai é calmo, a minha mãe foi curada, a minha irmã foi liberta, o meu irmão também foi liberto do problema que tem e hoje somos totalmente felizes.
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12: Desde muito cedo eu ouvia vozes, ouvia chamar o meu nome. Quando olhava não havia ninguém. Sentia sempre uma presença, era como se fosse sempre alguém colado a mim. Eu sentia sempre muito medo, não conseguia estar sozinha. E provocava-me também tristeza. Eu tinha uma tristeza profunda que não sabia exatamente o que era. Eu tinha vários amigos, à partida trabalhava, comecei a trabalhar cedo, já ganhava bastante dinheiro. Já desde cedo era das técnicas de turismo mais novas a ganhar tão bem. E então aparentemente eu tinha tudo. Mas aquelas presenças e aquela tristeza não me deixavam ser completamente feliz. Eu não conseguia dormir uma noite inteira, tranquila. Eu dormia, não tinha insónias, não tinha esses problemas, mas era uma noite sempre muito agitada. Não tinha paz, eu acordava cansada todos os dias. A minha família, tínhamos sempre brigas, sempre discussões. Na vida sentimental também não resultou, porque eu descobri que ele tinha vício de droga, uma série de problemas. Daí eu afastei-me. Portanto, já quando me afastei, já estava grávida e fiquei ainda mais triste, com mais tristeza. Eu passei por esse sofrimento até aos 20 anos. Quando cheguei ao centro de ajuda, estava grávida no final do tempo, tive complicações no parto, fui parar aos cuidados intensivos, o meu filho foi reanimado. A minha vizinha levou-me a mim e a minha família ao centro de ajuda. Hoje eu sou completamente transformada, sou feliz, tenho alegria, não ouço vozes, nem tenho visão de vultos e tenho a minha vida restaurada. Hoje temos saúde, tanto eu como o meu filho. Ele é um menino bastante inteligente, bastante saudável, uma criança bastante ativa. Ao participar das reuniões do Centro de Ajuda, a maldição que estava na minha vida foi quebrada.
13: Eu, desde pequena, a idade mais ou menos 18 anos, eu comecei a perceber que tinha alguma coisa em mim que não estava bem. Tinha muita vontade de morrer. Com 13 anos, eu decidi que tinha que sair da casa do meu pai, que não me sentia bem ali, não gostava de estar lá com eles. E resolvi sair de uma cidade para outra cidade, fui para a casa da minha avó. E com 19 anos, conheci meu marido e casei, e os problemas continuaram. Depois tive problema também na vida sentimental, e aí sim que eu tive mais vontade ainda de suicidar. Comecei com depressão, muita depressão, a ponto de ter amnésia. Tinha amnésia que eu não conseguia atravessar, tinha um esquecimento, que eu não conseguia atravessar da rua para o outro lado e saber voltar para minha casa. Nessa altura já tinha minha filha mais velha. E minha filha já com 6 anos é que ficava me trazendo de um lado para o outro. Dependia da minha filha para cuidar de mim. Tinha um problema também no estômago, que eu ia ter que fazer uma operação. Fiquei durante 7 anos com esse vício de alcoolismo. Eu bebia um litro de aguardente por dia e não me sentia alcoolizada. Eu saía à noite, nessas alturas já tinha minha filha. E eu saía e levava minha filha comigo. E eu era viciada no tabaco também, fumava 3 cartelas de tabaco por dia. Não dormia, eu passei 1 ano e meio sem dormir nada. Era mesmo a noite toda acordada, tinha muito medo. Em vez de eu ficar dentro da minha casa, eu punha minhas filhas para dormir, trancava a porta e ia para fora da casa, passava a noite do lado de fora, porque não conseguia ficar dentro de casa, de medo que tinha. O problema financeiro era tão precário que eu catava lixo dentro do talão, do latão de lixo, o resto que os outros comiam e não queriam, para o meu sustento, para o sustento dos meus filhos. Eu pesava 30 quilos e eu já estava completamente desenganada. Eu conheci o centro de ajuda através de uma amiga. Agora minha vida está totalmente diferente. Eu fui liberta do alcoolismo, fui liberta do tabaco, fui curada da amnésia. Os problemas financeiros hoje estão de vento e popa. Para quem morava num barraquinho dentro de uma favela e catava lixo, hoje tem minha casa própria, tenho uma vida boa, tenho meus filhos tudo trabalhando. Através das reuniões do Centro de Ajuda, eu aprendi a ter motivação, a lutar pelo meu objetivo.
0: Muito bem, estamos de volta. Quando o mal é arrancado, a pessoa avança, a pessoa progride, a pessoa desenvolve. Essas pessoas que você acabou de acompanhar são prova viva disso. Pastor Tiago, a senhora Marta Soares, ela venceu os problemas familiares, os problemas interiores. A família dela, ela em si, hoje é uma nova vida, porque um mal foi arrancado. E quando o mal é arrancado, o sofrimento é arrancado e a pessoa encontra a paz.
1: O mal sai, o problema sai, o sofrimento acaba. E é isso que nós estamos promovendo aqui nesta programação. Essa reunião de sexta-feira é uma reunião eficaz e os testemunhos são a maior prova disso.
0: A prova viva do poder de Deus em cada pessoa que acompanha essa programação e participa desse tratamento exclusivo de libertação espiritual, tá bem? Procure uma Universal próxima de si nessa sexta-feira e você vai ser ajudado. Pode ter certeza que o poder de Deus, ele vai chegar na sua vida. 218-368-008. Eu ofereço uma linda faixa musical e em seguida nós retornamos.

0: Muito bem, estamos de volta, meu amigo, minha amiga. Deus é muito grande e essa grandeza dele vai ser manifestada na sua vida nessa sexta-feira. Procure uma Universal próximo de si e você vai ser ajudado. Certamente, quando esse mal ser arrancado, você encontrará a paz, a felicidade, você encontrará a verdadeira alegria, a verdadeira felicidade, e pode estar certo disso. Não importa o seu crédulo religioso, você vai ser ajudado nessa sexta-feira por meio e através da fé. 218-368-008. Agora eu quero falar com todos o que vai acontecer nesse domingo, 13 de setembro. Pastor Tiago, um grande dia de fé, um grande dia de milagres espera por essa pessoa. Domingo do Deus Cura hoje. E nós agora, nesse momento, desafiamos, Pastor Tiago, todas as pessoas que estão agora a sofrer com doenças aos olhos humanos incuráveis.
1: É, pessoas que estão enfermas, problemas gravíssimos, antigos, doenças crônicas. É, domingo agora nós iniciaremos esse tratamento com a água consagrada. Daqui a pouquinho nós vamos falar mais a respeito disso, mas queremos convocar todas as pessoas doentes, enfermas, você que foi desenganado pelo médico, não muda a sintonia do seu rádio, esse programa é para você.
0: Meu amigo, minha amiga, você que vive à base de remédio, comprimido, medicação, você vai ser ajudado nesse domingo, pode estar certo disso. Tá bem? Acompanhe com atenção o depoimento desse casal, o senhor Sandro e a senhora Inorá. Ela cresceu sem a presença do pai.

0: vazia, insegura e não conseguia cuidar da família. O senhor Sandro sofreu na infância, passou por um acidente grave e chegou a trair a sua esposa. Acompanhe.
1: Bem, a nossa vida antes, hoje estamos bem, graças a Deus, mas nem sempre foi assim. Porque eu cresci sem a presença do meu pai e isso trouxe para dentro de mim um vazio muito grande. E o tempo foi passando, eu sempre fui camuflando, digamos assim, essas inseguranças, o medo que eu sentia para a minha adolescência. Comecei a sair muito, muitas discotecas, festas, para sempre tentar preencher esse vazio dentro de mim. E levei isso também para dentro do meu casamento. Então, nos primeiros anos, quando nós nos casamos, estava aparentemente tudo bem. Mas com o passar do tempo, as coisas foram descambando, aos poucos. Não havia compreensão entre nós os dois, nós não conseguíamos conversar, não, era brigas, era miséria, era um fracasso total. Foi assim que nós chegamos.
2: E no seu caso, Sandra, você também teve um passado muito difícil, né?
3: Sim, sim. Eu, com 5 anos de idade, separei-me dos meus pais devido a um acidente que eu tive. Fui atropelado por um caminhão no braço direito. Isso fez com que eu saísse do meu país natal, Angola, e viesse para Portugal para poder recuperar o meu braço e não ser amputado. Fui criado pela minha avó paterna. Ela deu-me uma educação rija, né? Que depois, na fase adulta, isso veio-se a refletir na maneira em que eu agia para com os meus filhos. Não foi fácil, porque devido a esse acidente que eu tive, sofri de bullying na escola, na primária e depois também um pouco no secundário. E isso fez-me refugiar no sentido de que, para que eu fosse aceito pelos meus colegas, então eu tinha que fazer aquilo que eles faziam. Então, essas amizades, ou supostas amizades, levaram-me a conhecer o álcool, a conhecer as noites, as baladas, e isso foi criando ainda um vazio ainda maior dentro de mim.
2: Quando vocês se conheceram, como é que foi vocês se encontraram?
1: Porque as nossas famílias já se conheciam, eram próximas. Então foi assim que nós nos conhecemos, nós começamos a namorar. Namoramos cerca de 2 anos. Foi então que eu engravidei do nosso primeiro filho. Então nós nos casamos. Lá está, nós como vinhamos de famílias desestruturadas, nós pensávamos que nós iríamos conseguir pelo menos ter uma família, porque era isso que nós almojávamos, porque nunca o tivemos. Mas com o passar do tempo também, como nós nos casamos muito jovens, eu tinha 18 anos, tinha uma certa imaturidade. Eu não era madura, não era, era uma criança. E como já trazia dentro de mim essas frustrações, essa insegurança, esses medos, eu comecei a trazer tudo isso para o meu relacionamento. Então eu não sabia como tratar do meu marido, não, da casa, até mesmo de mim própria, porque eu não tinha, eu não era feliz, eu não poderia nunca fazer o Sandro feliz. E isso refletia-se também até a lidar com o meu filho, porque eu não conseguia transpor para ele esse amor, porque isso não havia dentro de mim, porque eu nunca o recebi. Isso trouxe muitos problemas, trouxe problemas financeiros, problemas entre nós os dois, nós não éramos um casal. E para piorar, depois dessas situações todas, ainda houve uma traição da parte do Sandro, então isso ainda trouxe mais frustração para dentro de mim, porque eu achava-me culpada por aquela situação toda, porque eu, como não conseguia tratar dele, então foi por causa disso que ele me traiu. Então ainda me trouxe mais infelicidade para dentro de mim. E o tempo foi passando, eram as brigas, eram todas essas situações. Foi então que nós recebemos um convite para chegar até a Universal. E foi assim que nós chegamos.
2: E como foi? Vocês, quando chegaram à Universal, foram aconselhados, ajudados, procuraram conversar com o pastor?
1: Sim, senhor Bispo, primeiramente cheguei eu, porque o Sandro dizia que nunca iria colocar os pés na Universal, porque ele ouvia, pronto, muitos relatos, muitas coisas, então ele dizia que nunca iria vir. Mas ele começou a ver em mim uma transformação, porque ele dizia, mas eu chego à casa e ela nunca está. Depois, quando eu chego, ela chega, ela vem com um sorriso na cara, vem alegre. Então foi aí que ele também começou a despertar nele o interesse de ir também comigo ao Universal. Mas quando eu cheguei, sim, eu fui recebida pelo pastor, pelos obreiros, foram me aconselhando, foram me mostrando a base da palavra de Deus, como é que eu teria que reagir, como é que eu deveria agir. E isso foi começando a transformar dentro de mim, porque a mudança do lado de fora é uma consequência daquilo que acontece dentro de nós. Porque se nós não estamos bem dentro, fora também nunca vai estar. Então Deus começou a trabalhar dentro de mim, começou-me a mostrar onde eu tinha que mudar, o que é que eu tinha que deixar. O orgulho foi uma das coisas mais difíceis para mim de deixar, porque eu era muito orgulhosa. E Deus, ele foi-me mostrando e foi trabalhando dentro do meu ser. Mas mesmo assim, eu fui vendo as coisas avançar na minha vida. Deus foi moldando, foi transformando as coisas, mas mesmo assim ainda não tinha havido aquela mudança, a verdadeira mudança. Com o Sandro foi diferente. Ele, quando chegou, ele se entregou logo e viu essa mudança acontecer na vida dele.
3: Quando cheguei na Igreja Universal, fui bem recebido, recebi uma orientação muito boa. E ali eu disse, aqui eu tenho a oportunidade de ser feliz, aqui eu tenho a oportunidade de receber paz. Então foram 2 anos, nós chegamos na Igreja Universal em 2011, em 2013 eu conheci a Deus. Eu recebi o Espírito Santo, entreguei-me corpo, alma e espírito e aquilo foi uma mudança completa dentro de mim. Os meus medos, os meus receios, as minhas ansiedades, todo o meu passado, o meu trauma, aquilo foi desaparecendo à medida que eu fui me entregando para Deus, à medida que eu fui explorando a palavra de Deus, tudo aquilo foi saindo. E pronto, e ali eu tive força, coragem para perseverar no meu casamento.
1: Com a palavra de Deus, lá está, ela transforma tudo e começa dentro, começa na mente, é na mente da pessoa que começa a transformação. E quando eu recebi o Espírito Santo, foi assim como se os meus olhos se abrissem. Eu tinha olhos físicos, mas não, eu não conseguia enxergar o que era bom. Mas quando eu recebi o Espírito Santo, tudo isso mudou. E hoje eu tenho paz. Hoje eu sou feliz de verdade.
4: Eu sofria com problemas espirituais. Além de um esgotamento nervoso que eu não podia trabalhar, trabalhava uma semana e ficava 20 dias sem trabalhar, eu tinha todos os dias, a primeira comida que eu colocava na boca, fosse sopa, fosse leite, fosse chá, eu ficava muito mal disposta, ao ponto de pedir, por amor de Deus, para me arranjarem uma cadeira, porque senão eu caía mesmo, eu desmaiava. E andei assim durante muitos anos. Esses problemas provocavam muito, muito mal-estar e, como eu não trabalhava, claro que a minha vida financeira era o inferno. Eu conheci o Centro de Ajuda através de uma senhora que já frequentava havia algum tempo. Ela me convidou e, depois de aceitar o convite, comecei a fazer as correntes de libertação e hoje estou liberta. E foi no Centro de Ajuda que a maldição foi quebrada.
5: Comecei nas más companhias, comecei a beber e dos 13 aos 14 envolvi-me nas drogas. Eu não queria saber da escola, de repetir 2 anos. Com isto tudo, eu comecei a ter ódio dos meus pais e a ter mágoa do meu irmão. Quando ele tinha apenas 1 ano, eu já o tentei matar. Porque eu tinha tudo e quando ele nasceu é como se eu ficasse sem nada. E aí foi quando entrou os problemas também financeiros do meu pai e da minha mãe e aí começou totalmente a minha vida a andar para trás. Eu também comecei a namorar muito cedo e aí eu tive um namorado que me tentou bater. Ele chegou a bater e também tentou-me violar e isso a mim deixou muito trauma. Também fui vítima de bullying durante 2 anos e eu comecei a ficar anorética, eu não queria comer, eu arranjava sempre problemas na minha saúde para eu não ir à escola. Os meus pais pensavam que eu tinha algo grave e quando eles foram saber era tudo por causa do meu namorado e por causa das minhas amigas. Eu conheci o Centro de Ajuda através da minha mãe porque eu vi uma mudança nela, então eu também queria essa mudança. E através das reuniões do Centro de Ajuda, eu pude ter essa mudança e hoje sou, sem dúvida, outra rapariga. Eu fui liberta de todos os vícios, hoje eu sei como é estar com uma família, hoje eu gosto dos meus pais, hoje eu gosto do meu irmão, hoje tenho paciência para ele, já não me deixo influenciar pelos meus amigos, já não sofro de bullying, hoje eu sou, sem dúvida, uma rapariga transformada. Depois de ter participado nas reuniões do Centro de Ajuda, a maldição que estava na minha vida foi quebrada.
6: Estes são os 10 sintomas da influência do mal. Nervosismo. Dores de cabeça constantes. Insónias. Medo. Desmaios constantes. Desejo de suicídio. Visão de vultos. Audição de vozes. Doenças que os médicos não descobrem a causa. Vícios. e depressão.
7: Eu sou a Maria do Céu. Quando cheguei ao centro de ajuda, eu estava com muitos problemas de saúde. Eu tinha problemas em todas as áreas da vida já, porque comecei a perder o interesse em viver. Eu tinha um problema familiar que me trouxe vários dissabores. Eu comecei a sentir-me complexada, traumatizada. Não conseguia gerir o meu dia-a-dia. Eu realmente sentia uma impotência tal que comecei a ter o pensamento que não valia a pena viver. Foi quando conheci o Centro de Ajuda. Portanto, foi a solução nesse momento. Depois de participar das reuniões, eu vim a tornar-me uma outra pessoa. Hoje, eu estou uma pessoa completamente diferente, porque é como se eu me encontrasse. Ou seja, eu tornei-me uma pessoa forte. Hoje estou feliz. Estou feliz porque encontrei aquilo que nunca, que nem sabia que existia. A partir da minha entrada no Centro de Ajuda, a minha maldição foi quebrada.
8: A união familiar desfez. Eu fiquei muito abatido, fiquei muito deprimido, não sabia o que fazer e fui caindo cada dia mais, fui andando até para trabalhar, já não me sentia bem. Comecei a perder o relacionamento com as pessoas, sentia-me mesmo deprimido. Onde é que eu afagava isso tudo? Na bebida, ou no tabaco e no bruxo. Eram as minhas conveniências da altura que eu via, que me consolavam um pouco, digamos assim, e então eu frequentava. Eu tinha uma empresa na altura, também começou a ir abaixo. Chegava a casa, deitava-me, eu tinha um rádio elétrico à cabeceira da cama e eu gostava de ouvir. E um dia apanhei o programa do Centro de Ajuda. A partir daí comecei a frequentar. E comecei a ver a minha vida a ser mudada. Entretanto, houve uma, na altura, procuraram quem queria batizar-se nas águas. Eu fui dos primeiros a ir à frente logo para me batizar nas águas. A minha vida aí começou-se a transformar. Comecei-me a sentir revigorado, fortalecido. Hoje estou casado, graças a Deus. Tenho a minha esposa, estou feliz.
9: Eu, muito nova, comecei a consumir drogas, a meter-me nos vícios. Era uma adolescente bastante rebelde. Comecei a ter ataques de pânico. Não conseguia fazer amizades facilmente, então isso até era um dos motivos que me fez ir por esses caminhos, pelos caminhos das drogas e assim. E então eu tinha muito o pensamento suicida também, desde muito nova, e fui crescendo, e isso foi crescendo comigo, até chegar ao ponto de... Eu tinha muita ansiedade, sofria de ansiedade, ia imensas vezes para o hospital por causa disso, por causa dos ataques de pânico, não sabia sequer controlar nem nada. Ou seja, desde muito nova comecei a sofrer com esse tipo de problemas. O meu interior era muito vazio, sentia um vazio muito grande. Tentava preencher com tudo, desde sair à noite com as amigas, nas festas, porque era um vazio mesmo, não dá para explicar. Eu sentia muito triste. Quando estava à beira dos meus amigos, eu não mostrava isso. Eu mostrava que era feliz, estava sempre tudo bem, mas quando eu estava sozinha... Era uma tristeza profunda mesmo, e eu era depressiva, tinha depressão. Era uma mulher triste, não gostava de mim própria, não gostava do que via ao espelho, era insegura, tinha muitos complexos, não tinha um trabalho estável, tive vários problemas, tive uma fase em que estive desempregada e não conseguia ficar estável em nenhum trabalho. Eu também não dormia. Era um dos grandes problemas mesmo. E isso desde miúda, que eu tinha problemas com dormir. E em adulto, então, passava as noites sem claro.

0: Eu tinha uma vizinha que já de vez em quando falava, que ela via a minha situação e via como eu me sentia, porque a gente ia conversando de vez em quando, e ela ia-me convidando, e muitas vezes ao domingo deixava-me um jornal. Mas eu nunca ligava, às vezes até me desviava um pouco dessa vizinha. Até que um dia, porque eu estava numa fase em que sentia-me mesmo muito, muito triste, e já tinha uns dias, uns 4 ou 5 dias que eu não conseguia dormir à noite. E então, nesse dia eu resolvi aceitar. Ela passou por mim e eu disse-lhe, olha, foi uma quarta-feira, nunca mais me esqueço. E disse, eu hoje vou consigo. E então vim. E logo no primeiro dia, eu senti logo uma diferença. Eu, nesse dia à noite, eu dormi. Ou seja, foi... Para mim foi logo, tipo, alguma coisa que está a acontecer, tem alguma coisa especial neste lugar. E então, a partir daí, eu comecei a vir às quartas-feiras. Entretanto, comecei a vir às sextas, aos domingos. E, ao longo do tempo, comecei a entender o que era para eu fazer, como eu tinha que fazer para me libertar de tudo isso. E comecei a ficar cada vez mais sedenta da palavra de Deus também. De querer saber como era para eu ter Deus como um amigo. Quando dei por ela, já não tinha o vício do tabaco, do álcool também, como também das drogas. Ou seja, aos poucos eu comecei-me a libertar disso tudo, e da ansiedade, dos pensamentos negativos, do pensamento suicida, de nunca mais voltei a ter ataques de pânico. Comecei a olhar ao espelho e a gostar de mim própria, a sentir-me uma mulher mais segura, confiante. Entretanto, eu comecei a ouvir falar do Espírito Santo e comecei a ficar interessada, a saber o que era o Espírito Santo, o que é que eu tinha que fazer para receber isso, porque eu comecei a entender que o Espírito Santo era a presença de Deus dentro de nós. Isso eu já estava a libertar-me, né, a sentir-me muito melhor, então eu pensei que o Espírito Santo, então... Ia ser maravilhoso, não é? Então eu comecei a buscar, comecei a pedir orientação também, como é que eu havia de fazer, a ler a palavra de Deus. Ou seja, tudo aquilo que me foi orientado aqui na igreja, eu comecei a praticar e comecei a fazer até realmente eu ter o Espírito Santo. Foi uma luta. Eu não desisti porque eu queria mesmo muito, eu queria entender, eu sentia-me mesmo sedenta disso, de ter a presença de Deus dentro de mim. Até que foi uma segunda-feira que eu recebi o Espírito Santo. Foi um dia que não dá para explicar. Foi uma certeza dentro de mim, uma alegria, uma paz, uma vontade de falar de Jesus a toda a gente. Todo o vazio que eu sentia desapareceu completamente. Aquela insegurança que eu sentia, aquele o medo, não é? Tudo isso saiu, isso desapareceu dentro de mim. E foi colocado dentro de mim uma certeza, uma paz, uma certeza que Deus era comigo, que era isso que eu precisava, porque eu já estava a entender, eu já estava no caminho certo, não é? Eu já vinha às reuniões todas, eu já tinha sido batizada nas águas, mas ainda não tinha sido selada, não é? Ainda não tinha aquela paz realmente, a certeza de que tinha Deus comigo. E quando eu recebi, eu tive mesmo a certeza. Eu antes... Eu era vazia, era dependente de tabaco, álcool, drogas, sentia uma insegurança muito grande, tinha pensamentos suicidas, era uma mulher triste, amargurada, ou seja, perdida. Era isso que eu posso dizer, uma mulher perdida, sem sentido nenhum na vida. Hoje é tudo diferente. Hoje eu tenho paz, tenho alegria, sinto confiança, não tenho vícios, não tenho vício nenhum, deixei os vícios, álcool, droga, não preciso de vício nenhum para me sentir bem, para me sentir em paz. Eu sinto-me bem com as pessoas, consigo conviver, consigo passar até isso para as pessoas. Hoje eu sou uma mulher diferente, uma mulher confiante, alegre. A minha vida financeira também foi transformada, hoje eu tenho o meu negócio próprio. Tenho duas lojas. Deus fez um milagre na minha vida. Hoje eu sou feliz. Eu não preciso de coisas, não preciso de nada, de bens para ser feliz, porque eu tenho o Espírito Santo, tenho a presença de Deus em mim, e isso é o mais importante. Isso é tudo para mim.
1: Muito bem, estamos de volta. Esse casal foi transformado, curado, liberto, livre por meio e através da fé. Meu amigo, minha amiga, nesse domingo é um dia de milagres. E você certamente alcançará esse milagre na sua vida. Como essas pessoas também que você acabou de acompanhar, que obtiveram o milagre da cura por meio e através da fé. Pastor Tiago, essa pessoa que me acompanha agora está doente, enferma, vivendo à base de remédios, comprimidos. Existe uma saída.
2: Existe uma saída, existe uma solução, e domingo será o domingo do Deus cura hoje. Sim, Deus pode curar você hoje mesmo. Basta apenas você crer, e domingo você vai trazer uma garrafinha com água. Nós vamos abençoar essa água, e quando você beber dessa água pela fé, se você crer, você sairá da igreja curado.
1: Quando essa água entrar no teu organismo, essa água, que é o poder de Deus, vai arrancar por meio da fé doença, diabetes, vai arrancar por meio da fé cancro, infecção. Meu amigo, minha amiga, levante a sua cabeça e venha lutar. Eu espero por si numa Universal nesse domingo, 13 de setembro. Pastor Tiago, nesse domingo, nesse Pastor Vitor, nesse momento, me dirijo a você doente. Nesse domingo, dia 13, eu vou comprar a sua briga ali na Universal de Ribeira Brava, hein? 7h15, 18 horas, mas em especial, 9 horas da manhã, nesse grande evento, com uma equipa de fé de obreiros prontos e aptos para poder, juntamente comigo, comprar a tua briga e para poder te ajudar. Estrada Regional 34, próximo ao Corpo de Bombeiros, próximo ali à Segurança Social, tá bem? E é claro, numa Universal próximo de si. Traga uma garrafa com água, o resto é com a gente, tá bem? A fé vai entrar em ação, meu amigo, e quando a fé entra em ação, já era. O milagre tem que acontecer, tá bem? Para mais informações, ligue para o SOS Espiritual, 218-368-008. Ficamos por aqui com nossa participação. Um forte abraço a todos e até a próxima oportunidade.
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4: Nos próximos minutos vamos falar sobre o mangostão, reforçado com aloe vera dos laboratórios da Lister Mais, ouvintes que já compraram e sentem benefícios. Vamos conhecer também essas histórias. A melhor música também a tocar nesta emissão, venha daí.

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8: Boa noite!

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0: Boa noite.
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1: São 6 horas da manhã. Vamos agora à oração do trabalhador.

Senhor nosso Deus e nosso Pai, nós entramos em oração nessa manhã de sexta-feira, em favor de todo o Teu povo. Eu oro agora, Pai, pelos trabalhadores, que são homens e mulheres, adultos e até mesmo jovens, que procuram uma vida, procuram manter a sua família, construir um lar, através da força do seu trabalho, honesto e direito, como o Senhor gosta e como o Senhor quer. Mas, infelizmente, muitos trabalhadores têm sido prejudicados. Muitos têm sido massacrados pela desonestidade de pessoas que prejudicam, atrapalham. E muitas das vezes causam grande dano e prejuízo aos trabalhadores. Eu oro por eles, meu Pai, por esse trabalhador, essa trabalhadora que ficou doente, que adoeceu no trabalho, que não consegue mais sair de casa para trabalhar por causa das dores, das enfermidades, dos problemas de saúde. Eu oro, Pai, ajuda-os. Senhor Deus Todo-Poderoso, Criador dos céus e da terra, ajuda essa pessoa, visita ela agora, livra ela desse mal, tira o que não presta, liberta, cura, livra e abençoa os trabalhadores. Eu peço, Divino Espírito Santo, que o Teu poder venha e nos ajude, nos abençoe. Consagra este copo com água. Quando nós bebemos desta água, que haja luz, que haja paz. Minha amiga, meu amigo, beba dessa água. Receba o poder de Deus. Graças a Deus. Levante a sua cabeça, porque eu tenho certeza que Deus, Ele vai te abençoar. Eu ofereço à senhora, ao senhor, essa linda canção de fé. E que você tenha uma excelente sexta-feira. Daqui a pouco nós voltamos com o nosso programa Bom Dia, Porto Santo. Bom dia, Madeira.

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1: Olá, muito bom dia, que Deus abençoe a si e a sua família nessa sexta-feira. Que haja luz para a senhora, para o senhor, que está a ser vítima de ataques espirituais. Os espíritos não têm deixado você em paz. As noites têm sido terríveis. Você tem sido atacado com pesadelos, com insônias, com depressões, angústias, desejos de suicídio. E por conta disso, você tem crises nervosas. Você não tem tido dentro da sua própria casa, seu próprio lar, na sua vida pessoal, um minuto de paz. Sua vida sentimental está bloqueada, sua vida financeira está indo de mal a pior, sua família está dividida e separada. Você está a se ver agora no fundo do poço. Olha, minha amiga, meu amigo, saiba que você pode receber a direção de Deus para sair dessa situação que você está agora. De repente, as trevas cobriram você e tudo que é seu. E você não sabe o que fazer. Não há um respiro, não há um alívio, não há uma luz no fim do túnel. Entretanto, o Senhor Jesus mostra para você agora, aí em casa, que existe uma solução, que existe uma saída. Nós vamos acompanhar o testemunho da dona Manuela, que desde criança já era uma pessoa atacada pelos espíritos, a ponto dos seus pais a levarem aos bruxos e aos feiticeiros para ver o que se passava com a criança. A vida dela foi de mal a pior. Ela cresceu num lar difícil, ela viveu uma vida difícil, até encontrar o Senhor Jesus. Vamos assistir o testemunho dela.
2: Eu ouvia vozes, eu via vultos. O meu pai e minha mãe conversaram e levaram-me fora a ver um senhor supostamente bruxo. Eu não conseguia falar com ninguém, era muito fechada. Eu era uma pessoa deprimida, eu era uma pessoa que não falava, era uma pessoa que não convivia, eu era depressiva. Eu era uma criança muito triste, muito problemática. Eu às vezes aconteciam-me coisas que os meus pais nem ninguém entendia, a pontos dos meus pais, à medida que eu fui crescendo, me levaram a entidades, a verem os bruxos, para tentarem saber o que realmente estava a passar. Ou seja, eu ouvia vozes, eu via vultos, eu ouvia chamar para mim e voltava para trás. Eram essas coisas. E eu também era uma pessoa muito triste. Eu não convivia quase com ninguém porque eu tinha muito medo. Eu não conseguia falar com ninguém, era muito fechada. O meu pai e minha mãe conversaram e levaram-me a ver um senhor supostamente bruxo. Só que ele fez umas coisas e tudo e não aconteceu nada, porque fiquei igual, ficaria pior, porque fiquei pior. Então eu fui crescendo assim. Fui crescendo, fui desenvolvendo nessas coisas, até que um dia conheci um rapaz que me casei. Casei-me, só que como eu já tinha tantos problemas, tantas coisas, o relacionamento, o casamento, não deu certo. Eu não tinha trabalho, não tinha dinheiro, não tinha bens financeiros, não tinha nada. Então, eu tinha 3 filhos. Eu não tinha casa, os meus pais na altura não tinham como me ajudar. Então, eu só tinha a opção, ficar no meio da rua. Entretanto, eu conheci meninas de programas, não acompanhei, só que apresentavam as pessoas e as pessoas diziam não, ela não quer isto, porque eu não queria aquilo. Dentro de mim eu não ia fazer aquilo, nem sair com ninguém. Eu sentia muito mal porque era mãe de filhas e não era essa a educação que ele queria dar. E também eu não me sentia aqui qualquer coisa que diziam não, não faças isso. E não, eu nunca fiz, acabei por desistir. Ao ficar na rua, não tinha para onde ir, não tinha como fazer, não tinha trabalho e desmaiava no chão. no meio da rua porque não comia. E eu agarrei uma fraqueza muito grande e fui para o hospital. Ao ser internada, um médico disse para me deixarem porque a fraqueza era tão grande que já não valia, não tinha solução. Quando vim para casa, comecei a pedir ajuda, comecei a tomar forças e comecei a bater às portas das pessoas para me darem trabalho, porque eu não trabalhava. Eu não tinha trabalho. Eu era uma pessoa deprimida, eu era uma pessoa que não falava, eu era uma pessoa que não convivia, eu era depressiva. Então, entretanto, o pai do meu filho mais pequeno faleceu e foi muito complicado, porque quando o pai faleceu, ele queria se matar. Ele era pequenino e dizia para mim, para a minha filha mais nova, que dizia, olha, espete uma faca na mamã, outra a ti, outra a mim, e vamos com o pai. Ou seja, ele também não estava a lidar com a morte do pai, eu não estava a lidar com os problemas todos, eu não sabia o que havia de fazer, porque eu estava tão desesperada. Uma mãe que não tem comida, que tenta fazer o que não deve, ninguém ajuda. Então, a única solução, porque já nem os filhos naquele momento traziam aquela paz, aquela solução. Às vezes as pessoas dizem, ah, mas os filhos ajudam, dão força. Daquilo tudo que eu vivi, que eu sofri, já nada disso conseguia. Então, um dia eu tentei matar, meti-me debaixo de um carro. Entretanto, outra vez tentei bater com a cabeça, que estava tão farta, tão cansada. Eu gritava e bati com a cabeça. Um dia eu ia na rua e uma senhora atravessou-se-me ao caminho e falou comigo. Ela falou-me para vir num sítio onde me ajudavam, onde faziam tudo isso. Não, eu não quero cá nada disso. E eu ainda fui má para a senhora. Eu não entendia. Então a senhora andou sempre ali de cima de mim. Até que um dia eu resolvi ir com ela. E eu fui com ela. Eu disse que era uma fantochada e fui para casa. Mas entretanto ela insistiu e voltei a vir. Até que um dia disse, ai, parece que há ali qualquer coisa. Ia na Igreja Universal, aos domingos, que era muitos quilómetros da cidade da Guarda. Então, ao domingo, dava-me ao trabalho de me levantar muito cedo e ir. E aí eu comecei a ver como na sexta-feira à noite nós íamos, eu e as minhas filhas íamos. Entretanto, as coisas começaram a mudar. Pouquinho a pouquinho, mas começaram a mudar. Eu fui para o altar e pedi uma solução a Deus. E Deus abriu-me uma porta. Logo em junho e em agosto eu tive a resposta, mesmo em junho eu tive a resposta da casa. E essa casa eu tive, depois entrei logo em agosto. Eu não tinha dinheiro, não tinha nada, mas Deus foi tão bom, que Ele tocou na pessoa que me alugou a casa, sabendo que eu não tinha ordenado, sabendo que não tinha nada. Entretanto, eu voltei a entregar a minha vida no altar. E Deus honrou-me com um trabalho, que eu paguei as minhas dívidas, que eu tinha dívidas, não tinha vida financeira e comecei a ter uma vida financeira. Apesar das minhas lutas, dos meus sofrimentos todos. Quando as coisas já estavam a encaixar, aconteceu uma tragédia. A minha filha mais nova, dos meus dois filhos mais velhos, ela faleceu num trágico acidente. Aí foi o chão, porque eu passei pelas mortes todas. Passei pela morte do meu pai, que tinha falecido há muitos anos. Passei pela morte do marido, não é? Pela morte da minha mãe, que tinha falecido em novembro, e logo a seguir, em janeiro, foi ela. E é uma dor que não tem explicação. Então, quando faleceu a minha filha, eu tomava medicação. Começaram-me a dar medicação, porque a tristeza e o sofrimento era muito, muito grande. Eu deixei de dormir também. Entretanto, o pastor falou-me para buscar a presença do Espírito Santo. Então, quando eu busquei o Espírito Santo com toda a minha força, com todo o meu querer, com todo o meu coração, eu recebi o Espírito Santo. Então, com ele, eu estou preenchida. Estou preenchida. Há momentos... Ah, mas Deus, vem uma guerra, vem um momento de fraqueza, Deus está ali para nos fortalecer. Deus está ali para nos levantar. E eu hoje digo para todas as pessoas, a Igreja Universal abre as portas para tudo. Jesus nos ensina um dia de cada vez um caminhar juntamente com Ele. Hoje apoio as pessoas que faleceram também o ente querido, não é? E há pessoas que me vêm ver como é que é possível a vida que eu tive, tudo que eu vivi, tudo que eu passei, e principalmente a filha, que é uma filha, ainda hoje falam nisso, como é que é possível estar assim? Então eu ajudo e oriento essas pessoas. E é muito bom porque temos a direção do Espírito Santo. A vida mudou, em casa as coisas mudaram. Eu não sei o que pedir a Deus, porque eu já tenho tudo. Tenho a paz, tenho a alegria dEle, tenho a presença dEle. O que é que uma pessoa pode pedir mais? Hoje não tenho falta de nada. Hoje, se eu quiser ir de férias com os meus filhos, eu vou. Hoje, se eu quiser ir a jantar, almoçar fora, eu posso ir. Hoje, se eu quiser comprar uma roupa, não, posso comprar. E hoje tenho o Espírito Santo, sou feliz, estou bem e trago a minha família. E falo para as pessoas na rua para virem a buscar Jesus. Porque nós, sem Deus, não somos nada. E eu entendi isso e hoje eu já não procuro mais nada. Hoje está tudo à vontade do Nosso Senhor.
1: O testemunho da dona Manuela mostra uma direção. Preste bem atenção nisto. O Senhor Jesus é a solução para a sua vida. Você que já foi em bruxos, feiticeiros, você já foi em rituais, você já pagou trabalhos espirituais, você é uma pessoa que já foi em vários sítios, inclusive em África, em busca de bruxedos mais fortes para tentar resolver sua situação. Entretanto, a sua vida afundou mais ainda. As amarrações, elas foram constantes e hoje você se vê no fundo do poço. Você é uma pessoa religiosa. Repara, você tem um crucifixo, você tem uma ferradura em casa, você tem o trevo de quatro folhas, você é uma pessoa supersticiosa, você é uma pessoa que reza, que se benze, que faz, não é, rituais. Mas nada disso tem desbloqueado a sua vida. Nada disso tem resolvido a sua questão interior. A cada dia que passa, você se sente pior do que ontem. Você, a cada dia que passa, tem mais depressão, dores de cabeça, infelicidade, desejo de suicídio, vontade de largar tudo e todos para trás, de sumir, desaparecer, ao ponto de você tentar o suicídio. Para você tem solução, para o seu caso tem jeito. Deus mostra para si agora uma solução. E a solução para a sua vida é o Senhor Jesus. Hoje, sexta-feira, nós vamos te libertar deste mal. Escute bem, nós vamos impor as mãos ungidas no alto da sua cabeça e fazer oração forte de libertação. Se você é vítima de trevas e maldições, então você está convidado a se libertar. Você está convidado a estar conosco na Igreja Universal hoje para que você possa experimentar paz. E eu garanto para si, meu amigo, minha amiga, que na hora, imediatamente após a oração forte de libertação, você vai sentir alívio, a paz. É algo instantâneo, imediato. É como se tivesse tirado mesmo com a mão essa dor, essa angústia e esse sofrimento. Você vai experimentar a paz, a alegria, o alívio. Não é isso que você deseja? O Senhor Jesus, através do poder da sua fé nele, vai te libertar. Hoje, sexta-feira forte, você vai receber a direção, o ponto de luz. Nós vamos mostrar para você o caminho a seguir. Portanto, aproveite essa oportunidade de você se libertar de todos esses males que têm destruído a sua vida.
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1: Olha, você pode pegar o seu telefone aí agora e ligar na Central SOS. Sabia que nós temos homens e mulheres de Deus, filhos da luz, para poder te atender 24 horas por dia? 218-368-008 é um número da Central SOS Espiritual, onde você será ajudado, orientado. Nós vamos ouvir o seu desabafo e vamos te aconselhar de acordo com a vontade. Com a palavra de Deus, nós vamos te dar uma direção. Você tem a oportunidade de fazê-lo 24 horas por dia, porque nós estamos à disposição na Central SOS Espiritual durante todo o dia. 218-368-008. Você pode ligar nesse momento, o pastor Flávio, ele é o responsável pela Igreja Universal do Reino de Deus na cidade de Machico, aqui na Ilha da Madeira, e ele tem nomes de pessoas que já nos ligaram, não é, pastor Flávio?
5: Bom dia, bispo, bom dia a todos que nos acompanham neste momento. Nós estamos aqui à disposição de todas as pessoas que precisam desabafar, que estão a enfrentar lutas e não tem ninguém a quem ligar, não tem ninguém com quem contar. Ela não está sozinha. Nós temos aqui na nossa linha de apoio pessoas à disposição para ouvir. Ela pode ligar, desabafar, ela pode esclarecer suas dúvidas e também receber uma oração. E através do poder da oração têm sido ajudadas. Como, por exemplo, a Natália, que nos ligou de Setúbal, ela pede oração por uma causa que ela tem em tribunal para que essa causa seja resolvida. Como também a senhora Teresa Lopes, que nos ligou do Algarve, ela pede oração pela sua vida espiritual, porque vê vultos e ouve vozes. E também a senhora Maria Silva, que nos ligou do Alentejo, ela pede oração pela sua saúde, porque tem um zumbido nos ouvidos e por vezes também sente dores. E também ela pede oração pelo seu filho, Silvio Fernando, que foi diagnosticado com esquizofrenia. Assim como está escrito que quando duas pessoas ligam na terra, Deus liga com elas nos céus, a oração, ela traz a manifestação do poder de Deus para você, amiga e amigo, que está neste momento enfrentando as suas lutas sozinho. Nós estamos aqui à sua disposição. 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
1: Obrigado, pastor Flávio, e também a todos os voluntários. Faço agora um desafio a todos que nos assistem e que vivem aqui na Ilha da Madeira e deseja a libertação, e deseja quebrar essa maldição, e deseja ser livre desse bruxedo, desse feitiço, dessa praga, dessa inveja, esse mal que te bloqueia. Hoje, sexta-feira, 4 horários, 7:30 da manhã, 10:15. E especialmente às 19h30, com os Filhos da Luz, que são homens e mulheres de Deus, cheios do Espírito Santo, onde nós vamos impor as mãos no alto da sua cabeça, se você quiser, claro, e fazermos a oração de libertação. A oração forte, onde você vai receber o alívio imediato. É na hora, é instantâneo. Aqui no Cenáculo do Funchal, Rua Doutor Brito Câmara 32, de frente aos bombeiros sapadores do Funchal. Você pode nos procurar em qualquer hora do dia. Nós estamos à sua disposição para um atendimento espiritual, para uma palavra, para um aconselhamento. E você não paga nada, absolutamente nada. Nem o parque de estacionamento que você vai usar aqui do Cenáculo, você vai pagar. Tá bem? Rua Doutor Brito Câmara 32. Aceda o website igrejauniversal.pt e você obtém tanto as moradas quanto os horários corretos da Igreja Universal do Reino de Deus aí na sua localidade para que você ainda hoje participe de uma de nossas reuniões. Tá bom? Nós finalizamos o nosso programa. Deus abençoe a si e a sua casa. Fique bem e até amanhã.
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1: Que Deus abençoe a sua sexta-feira. Até quando consultarei a minha alma? Tendo tristeza no meu coração cada dia. Até quando se exaltará sobre mim o meu inimigo? Bem-vindo ao seu programa Fatos Impossíveis, e você até pode estar a perguntar como é que isto começou assim, tão esquisito. Eu quero que você entenda que nós estamos aqui para trazer solução para o seu problema. Você que tem se perguntado muito, até quando? Até quando vai haver um basta nesta minha situação? Porque eu estou numa situação que eu fui traída. Eu fui traído. Eu sinto que tem alguma coisa de ruim dentro de mim. Eu tenho uma frustração muito grande. A minha autoestima está muito baixa. Eu sinto-me muito triste. Eu até estou a pensar em tirar a minha própria vida. Aliás, eu já tentei tirar a minha própria vida. E a minha vida é tão má que nem Deus me aceita. Porque até foi impossível tirar a minha própria vida, não. A sua vida não acabou porque Deus não permitiu. Porque Deus tem um propósito para si. E o propósito é converter o seu impossível em testemunho. Assim como aconteceu com a senhora Diolinda Paulo. Você vai ouvir o testemunho dela. E você pode ser também o próximo testemunho desse Deus poderoso. O Deus dos impossíveis, que resolve, que é perito em casos impossíveis. Agora, ouça com atenção. Abra o seu coração e prepare-se. Porque nós vamos lhe dar a solução para você dar um basta ao seu problema impossível. Preste atenção ao testemunho.
2: O meu sofrimento começou quando eu casei. Os primeiros anos até foram uns anos felizes, mas depois, já tendo o meu primeiro filho, as traições começaram. Sempre perdoei, até que um dia ele teve uma filha de outra mulher, mesmo no casamento. O meu convívio com ele, no início, era bom. Mas depois das traições, os filhos, porque nasceram de espaço de 1 a 2 anos, tivemos outro filho. E aí eram discussões atrás de discussões, desconfianças, porque realmente ele traiu, era desconfiada, tinha ciúmes. Ele chegou a bater-me, sofrimento atrás de sofrimento. Todos os dias havia sempre algo para discutirmos. E também os miúdos viviam isso. Aí os pensamentos de suicídio vieram. Eu comecei a ficar triste, chorava, qualquer coisa eu chorava, qualquer coisa eu fazia um filme na minha cabeça, até que um dia, por ele ter saído com um amigo, não tinha sido nada especial, eu tomei muitos medicamentos, até que parei no hospital, lavaram-me o estômago, propuseram-me psiquiatria, mas eu não aceitei na altura. Vim medicada, mas eu não tomei. Passado um tempo, eu fui para a linha de comboio, que moro perto, deitei-me lá. E o meu ex-marido apareceu e levou-me para casa. Continuámos as discussões sempre, cada vez eu

0: Tinha mais, menos vontade de viver, apesar de ter filhos, mas mesmo assim nada, eu acho que os filhos ainda vinham a piorar. Não aquela alegria, no momento sim, mas depois a culpa era deles por isto, a culpa deles daquilo, e cada vez havia mais discussões. A última tentativa de suicídio foi no salto da minha casa. Eu pus a corda ao pescoço. Quando acordei, eu sei que ele estava ao meu lado, como foi, ele nunca disse. E a partir daí eu fui ao médico, ele passou-me antidepressivos, comprimidos para dormir, tomava 6 a 7 comprimidos por dia, eu andava tipo no mundo da lua, mas estava drogada com aqueles comprimidos. O médico diagnosticou-me depressão, além de chorar, de suicídios, eu descontava nos meus filhos, deixei de ter produtividade no trabalho, estava sempre triste, sempre chorava, nunca tinha, não dormia direito, mesmo com medicação eu não conseguia dormir, era tristeza total, não tinha razão para viver, no interior era negro, fechado, podia estar tudo à volta maravilhoso, mas a minha maneira de ver a vida era triste, não tinha paz. Qualquer coisa eu gritava, eu berrava, eu batia, sentia-me horrível, não gostava de mim, não tratava de mim, era horrível. Até que um dia, depois já de separada, porque eu queria refazer, mesmo sofrendo o que sofria, eu queria, porque não aceitava estar separada. Dizia que era amor, mas hoje eu sei que não. Então eu cheguei a procurar várias pessoas que dizia que eu ia voltar. Só que um dia a minha sogra levou mesmo a uma bruxa, que ela mandou-me fazer tudo e mais alguma coisa, que a mulher que estava com ele ia largá-lo, isto e aquilo. Só tudo que ela dizia que ia acontecer à outra mulher acontecia-me a mim. Até que um dia disse, chega, não vou mais. E a partir daí não foi. Só que o sofrimento era na mesma, eu sentia aquele vazio dentro de mim. Até que um dia a minha sogra na mesma disse-me para eu vir à Universal. E eu, mais uma, não vou. Isto num sábado. Só que aquilo ficou cá dentro de mim. Remoía. Vai, uma voz vai, outra não vai. Aquilo, uma sensação esquisita cá dentro. Que eu virei para a minha mãe e disse assim, também é mais uma, eu vou. Cheguei no domingo, à Igreja Universal, com aquela amargura toda. Não saber o que ia esperar lá, mas a entrada, o pé lá dentro, trouxe-me um sentimento de paz. Chorei, sim, mas aquela paz começou e a partir daí tudo começou a mudar, aos poucos, mas começou a mudar. Libertei-me daqueles dos comprimidos. E depois que deixei de berrar, deixei de bater, deixei de discutir, comecei a gostar de mim, comecei a gostar da minha vida à volta. Vou dizer, comecei a gostar dos meus filhos. Eu já gostava, mas o mal que estava dentro de mim fazia com que eu dissesse que não gostava deles. Tudo começou a mudar dia após dia. Há um determinado tempo comecei a ouvir falar do Espírito Santo. E aos poucos eu comecei a sentir que cá dentro ainda não tinha perdoado o meu ex-marido. Até que um dia decidi ter com ele, até mesmo com a mulher que estava com ele, falar, pôr os pontos nos is e perdoei ali, eu sei que perdoei. E a partir daí eu comecei a buscar o Espírito Santo, porque eu sabia que sem ele eu não conseguiria seguir em frente. E assim foi. Eu busquei. E numa vigília de fim de ano, eu vinha determinada que tinha que ser naquele dia. Tudo aconteceu para eu não chegar aqui ao Porto, foi numa vigília aqui no Porto, tudo acontecia para eu não chegar, mas eu tanto esforcei que cheguei. E naquela vigília eu recebi o Espírito Santo. Quando eu recebi o Espírito Santo, aí eu tive a minha transformação total. Alegria. Até quando os problemas vêm, eu tenho confiança que vou conseguir enfrentar, não com a tristeza, não com o choro, mas sim com a certeza que eu vou conseguir, porque eu tenho o Espírito Santo sempre comigo ao meu lado. Pode vir o que vier, pode cair o mundo aos meus pés, mas eu sei que tenho ali alguém que me suporta. O Espírito Santo trouxe-me alegria, trouxe-me a felicidade. Já não precisava do meu casamento para ser feliz. Porquê? Porque o Espírito Santo me trouxe essa alegria. Hoje sou uma mulher feliz, completamente realizada. Dou-me bem com os meus filhos todos. Já tenho 2 netos, a caminho de terceira. A maior alegria que eu posso ter é ver a minha família feliz. De resto, é tudo diferente. Não me comparo à Diolinda de há 11 anos atrás. Há 11 anos atrás eu só chorava, eu nem falava, eu não falava em público, eu punha-me no meu cantinho. Hoje não, eu hoje falo, eu hoje sorrio e eu hoje sou uma nova pessoa.
1: Que maravilha de testemunho! Às vezes as pessoas pensam que é ter tudo que ela vai ter toda a felicidade, mas quando alguém conhece o poder do Deus do impossível e o conhece, ela pode aparentar não ter nada, mas ela já tem tudo o que precisa para conquistar aquilo que perdeu as vezes que forem precisas, porque quando se conhece o segredo para fazer com que o Deus dos impossíveis opere o seu poder, então tudo pode acontecer. Então não desista. Repare, você é uma pessoa que se diz coisas boas não acontece, mas se diz coisas más acontece. É possível isso? Sim, é possível. Porque o que está por detrás disso chama-se casta maligna. E é contra esse tipo de causador de problemas impossíveis que nós no sábado nós abrimos um jejum e usamos essa ferramenta para lutar contra essas forças espirituais invisíveis do mal. Por isso mesmo é que eu queria que você ouvisse esse intervalo que fala o que está por detrás de uma causa impossível. Mas antes, se você quiser perguntar alguma coisa, se você quiser desabafar com um dos nossos atendentes, homens e mulheres de Deus, ligue para a nossa linha do SOS Espiritual, que é o 218-368-008. Está à sua disposição uma atitude que não requer muito, só coragem. E isso depende de si. Nós vamos aqui então ao intervalo e nós já voltaremos ao quadro do Pão Nosso para 365 dias.
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3: O meu sofrimento começou da morte do meu pai. E então aí os meus irmãos começaram-se a vingar de mim. Começaram-me a bater, eu comecei a sair de casa. Aí começou a depressão, quando começaram-me a bater e eu não podia fazer nada, as porradas eram muito fortes. Então aí comecei a apanhar a depressão, comecei a ver vultos. Eu via mesmo o vulto, via mesmo, às vezes aparecia-me um homem, aparecia-me uma mulher. Eu ouvia a voz do meu pai e o meu pai disse: "Ai, tu já estás a sofrer muito, ainda tens muito para sofrer." Depois o meu irmão começou-me a bater, foi um dia à tarde, começou-me a bater muito. E então aí eu queria sair pela porta para poder fugir e ele tirou-me da janela abaixo. Eu estive 2 meses numa cama, sem poder andar. Depois recuperei e ele tornou-me a bater. E então as minhas vistas saíram para fora, ficaram todas inchadas. E eu então não via nada. Estavam todas negras. E então aí a minha mãe disse: "Amanhã vais ao médico. Mas ai de ti se tu dizes que foi o teu irmão que te deu." Sempre as tensões muito altas. E então aí deu-me uma trombose. Depois fui descobrir que tinha o cancro no útero. No colo do útero e no ovário. Tive muito tempo na cama. Tive 3 anos e tal, perto de 4 anos. Depois meter-me à cirurgia. Depois tornei a paralisar. Eu já não erguia os braços. Já não queria nada. E eu disse: "Eu sempre vou ser operada." Ela: "Não, porque você só tem 3 meses de vida, não pode ser operada. Porque você está muito mal e já não resiste." Eu já não resistia à anestesia. E ela: "Então aí fizeram-me um exame ao intestino." Aí acusou um cancro no intestino. E eu, não me fazer a minha vida, fazia sangue. E ela disse-me assim, eu por isso que eu não andava, se ela tem cancro. Do qual do outro passou-se para o intestino. Você está muito fraquinha, você, se chegar a agosto é um milagre. Eu só lhe dou 3 meses de vida, mas não eram garantidos. Depois abriu o meu corpo, abriu feridas, que eu não sabia por que motivo era. Depois começou-me a dar ataques, derivado às depressões, e esse ataque cardíaco era derivado ao coração, porque a depressão atacava o meu coração. E eu tomava esta medicação para todas as doenças que eu tinha. Eu era muito, muito doente, tinha muitas doenças. E então aí a depressão foi muito. Há depressões e depressões, porque eu disse, sou doutora, a depressão, diz a senhora Dona Amélia, nem todas as depressões são iguais, mas a sua foi ao máximo. E então aí a TV Record foi que a minha filha deu com esse canal, e foi quando apareceu o número do Famalicão. E então aí falaram com ela, orientaram-a, e então aí fizeram uma oração. Eu fiquei sem dor no corpo, sem dor de cabeça, já sem nada. Eu fiquei assim, parecia que estava leve, só naquela oração. Quando o pastor me libertou, a depressão passou. Foi no mesmo dia que eu pedi a Deus, e Deus tirou-me a depressão, os ataques e tudo. Aquilo foi como foi da água para o vinho. Foi igual. Então aí eu fiquei assim, comecei a fazer a minha sem dor nenhum. Aquilo foi extraordinário. Deus foi extraordinário comigo. E a minha vitória nunca mais, nunca mais me deu os ataques, nunca mais me deu nada. Eu saí de lá com um milagre dentro da igreja. Mas estou feliz, não tomo nada. Estou, às vezes ponho-me a olhar assim para isto tudo. Isto foi o inferno e isto agora é a glória. Eu hoje já não estava aqui. Podia estar há 7 anos já debaixo da terra. E eu hoje estou muito feliz por tudo. Até me banho as bagadas aos olhos. Pelo sofrimento que eu via, que isto era como estava a abrir feridas. O corpo. O corpo já estava tão contaminado que eu já abria feridas e já não havia a minha solução. E houve na casa de Deus. Eu fui curada. Não fiz uma cirurgia ao cancro, não fiz cirurgia de nada, passou tudo. Hoje estou muito feliz com o meu casamento, o Espírito Santo abençoou e hoje estou muito bem. Não há brigas, não há doença, não há nada. Hoje estou muito feliz que nunca tive. Quando eu ia aos médicos, o médico é que me dizia, eu não acredito que você ainda está aqui, estou, ainda tenho muitos anos para estar aqui. E estou livre de tudo e da depressão. E Deus permita que estou curada para o resto da minha vida.
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1: Pastor, a minha situação já é impossível. Agora quer dizer que estou a lutar contra um inimigo invisível? Sim, você está a lutar com um inimigo invisível, mas nós estamos a dizer o seguinte: recorra a esse Deus invisível que se faz visível, materializado na vida de quem o busca. E quando buscamos com um propósito firme, então é aí que as coisas mudam. Nós ensinamos às pessoas que o jejum coletivo não é uma corrente. Jejum coletivo é um voto sagrado. Um voto com um propósito. ser a prova viva de que o tempo dos milagres impossíveis não terminou. E você também pode ser essa prova viva. Agora, você quer colher esse impossível na sua vida? Se você quer colher o impossível da sua vida, então nós, amanhã sábado, vamos ungir as mãos de todos que entrarem pela porta do jejum dos impossíveis para que venham colher o impossível. O mês de setembro é simbolizado como um mês de colheita. E você quer colher? Você está farta de colher dor, farta de colher sofrimento? Então eu faço-lhe esse convite para estar cá amanhã. Mas você precisa de entender qual é a fonte que você precisa de buscar. Porque não é com água choca que eu vou regar a terra para colher um bom fruto. Eu tenho que regar a terra com a melhor água. E hoje no Pão Nosso para 365 dias fala um pouco sobre isso. Sobre as duas fontes. Tiago capítulo 3, versículo 11, que diz: acaso pode a fonte jorrar do mesmo lugar o que é doce e o que é amargoso? Acaso, meus irmãos, pode a figueira produzir azeitonas ou a videira figos? Tampouco fonte de água salgada pode dar água doce. Quer dizer, há duas fontes de poder nesse mundo: a fonte do bem e a fonte do mal. A fonte do bem flui vida pelo Espírito de Deus e a fonte do mal flui morte pelo Espírito das trevas. As duas fontes são as forças espirituais que têm agido neste mundo, através dos instrumentos humanos até. O Espírito necessita de corpo para se manifestar no mundo. Tanto o Espírito bem quanto também o Espírito mal necessitam do corpo humano para se expressar. Enquanto o Espírito de Deus procura pessoas de caráter para semear o bem entre as nações, pessoas justas, pessoas que querem o bem, o espírito mal, ele busca pessoas sem caráter para usá-las, como nós temos visto aí pelo mundo afora. O seu objetivo é fazer os povos desacreditarem da existência de Deus vivo, de um Deus justo, de um Deus santo, de um Deus misericordioso. E talvez você chegou a esse ponto, mas ao ouvir esta programação, você entende que Deus não é assim. Deus é um Deus que procura pessoas justas, pessoas que querem ser felizes. Não se querem preocupar com as vidas alheias no que diz respeito de invejá-las, mas querem ter uma vida digna, uma vida em paz. Mas não adianta. Não adianta apenas olhar para a ação do mal neste mundo e sentir pesar, sentir tristeza, sentir medo, ou mesmo sentir indignação. Nenhum sentimento vai resolver o problema ou trará algum alívio àquele que sofre as consequências do mal. Entenda isso. Deus não vai agir na sua vida só porque você está a sofrer. A maneira mais eficiente de você neutralizar a ação do mal é por jejum e oração, como você ouviu nesse intervalo. Então, com quem tem sido o seu compromisso? Com o bem ou com o mal? Ah, pastor, eu sei que estou a sofrer, mas o meu compromisso é com o bem. Então vamos unir as nossas forças? Vamos unir as nossas forças? Ou dá para aguentar mais? Não, não dá para aguentar mais. Sexta-feira, então, hoje, à noite, você vai abrir um jejum. Ao deitar, você vai preparar uma folha de papel e escrever o seu basta. Basta! O que é que você não quer mais na sua vida? E você vai trazer, em jejum, amanhã, 7:30 da manhã, no jejum coletivo, aqui do Cenáculo da Madeira. Nós estamos situados na rua Dr. Brito Câmara, número 32, mesmo em frente à rotunda dos bombeiros sapadores do Funchal. Você não vai dar uma viagem perdida. Quer você venha da outra ponta da ilha ou você venha de outra ilha, não importa. A sua viagem não vai ser perdida. E é garantido, porque tudo que é feito em jejum é mais forte. O seu testemunho, o seu problema de hoje vai ser o seu testemunho de amanhã. Você crê? Eu creio. Vai buscar o bem? Eu vou. Amanhã nos encontramos então aqui, com toda a fé, com toda a força, com uma equipa de pessoas que se santificam para que você venha colher o impossível neste mês de setembro. Fico essa linda canção e voltaremos amanhã. Deus abençoe.

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4: Bom dia!
5: Carlos Vives, Shakira, Maluma, Colombia.

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1: A Secretária Regional da Educação participou na cerimónia de entrega de prémios de mérito, excelência e de recepção aos alunos do 5º ano de escolaridade na Escola Básica e Secundária Dr. Luís Maurílio da Silva Dantas. Foram distribuídos 10 prémios de mérito relativos ao ano letivo transato e 11 alunos foram distinguidos pelas notas alcançadas nos exames nacionais. As boas-vindas foram dadas a 110 alunos distribuídos por 5 turmas. Foi uma oportunidade para Elsa Fernandes referir que a cerimónia serviu, acima de tudo, para reconhecer o trabalho desenvolvido por toda a comunidade educativa e para reafirmar que a escola é, antes de tudo, um espaço de aprendizagem, de crescimento, de cidadania, de inclusão e de construção de oportunidades. O Governo Regional aprovou no Conselho de Governo desta semana uma despesa superior a 37 milhões de euros destinados a comparticipar a ação social escolar em vários estabelecimentos de ensino da região. Este valor, segundo uma nota da 5ª Vigia, será dispensado consoante a assinatura de contratos simples, acordos de cooperação e contratos de associação com estabelecimentos de ensino com valências creche, jardim de infância, primeiro, segundo e terceiro ciclos do ensino básico e também do ensino secundário. O Conselho de Governo desta semana decidiu levar publicamente a atleta madeirense Ivone de Fátima Silva e a Associação Cultural e Desportiva do Jardim da Serra por conquistar ao serviço da Seleção Nacional a medalha de ouro no 2º Campeonato do Mundo de Júniores de Parapente no escalão feminino. Foi também aprovado outro louvor público à atleta Ivone de Fátima Silva e à Associação Cultural e Desportiva do Jardim da Serra pela conquista do título de campeã nacional de parapente no escalão feminino.
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1: Ora viva, muito bom dia. Vamos lá então começar mais uma sexta-feira, cheios de energia, entrada de fim de semana. Espero que estejam bem dispostos e também que consigam suportar este calor que ultimamente tem estado uma brasa. É isso. Bom fim de semana a todos, boa sexta-feira. Estamos ligados no Começar de Novo, até às 10 da manhã, comigo, André Alves.

Tempo de sabermos o tempo para o dia de hoje, sexta-feira. O tempo é uma oferta de Alberto Oculista e temos hoje céu pouco nublado, apresentando temporariamente períodos de mais nubulosidade e o vento em geral fraco do norte e nordeste. E teremos também uma pequena subida de temperatura nas terras altas. Quanto às máximas, temos 26 para a Ponta do Sol, 28 para a Ribeira Brava, máxima de 30 para Câmara de Lobos e São Vicente, 29 para o Funchal, 25 para Machico, Santana, Porto Nis e Porto Santo.

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pé, espero que continuem de pé, mesmo com este calor que já se começa a sentir a esta hora. Vamos agora com Bien Contigo, é de Henrique Iglesias e Karol G. Temos ainda Aitana e temos Miúda com Quem Eu Quero. Boa sexta-feira, tenham um ótimo fim de semana e continuação de um excelente dia. Dentro de instantes já regresso para vos fazer companhia após as 8 da manhã.

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1: 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Carneiro, de 21 de março a 19 de abril.
2: Carneiro, no amor, uma reconciliação que parecia impossível torna-se possível com uma frase simples. Nas finanças, uma decisão que toda gente acha errada pode ser exatamente a certa. Confie no que viu. No campo espiritual, a energia desta semana foi de combate. Hoje, o combate acabou. Descanse como vencedor. Dica do dia: saber parar depois de ganhar também é sabedoria. Números da sorte: 17, 52 e 89.
1: Touro, de 20 de abril a 20 de maio.
2: Touro, no amor, se está solteiro, a pessoa que o faz sentir seguro é mais valiosa do que a que faz sentir excitado. Nas finanças, um fornecedor ou parceiro de longa data pode oferecer melhores condições se pedir. Tente! No lado espiritual, há uma gratidão que ainda não expressou a alguém que mudou o seu caminho. Hoje é um bom dia. Dica do dia: agradecer em voz alta transforma quem recebe e quem dá. Números da sorte: 4, 63 e 81.
1: Gêmeos, de 21 de maio a 20 de junho.
2: Gêmeos, no amor, o seu par diz uma verdade hoje que incomoda e que precisa de ouvir. Não feche os ouvidos. Nas finanças, há duas frentes abertas que consomem o dobro da energia. Feche uma antes de avançar. No lado espiritual, a sua capacidade de ver vários lados ao mesmo tempo é um dom, mas hoje, peça-lhe que escolha um. Dica do dia: ver tudo é bom, decidir por um é melhor. Números da sorte: 29, 48 e 76.
1: Caranguejo, de 21 de junho a 22 de julho.
2: Caranguejo, no amor, um pedido de desculpas sincero hoje fecha uma ferida que já dura há tempo. Nas finanças, uma decisão financeira tomada com o coração precisa de ser revista com a cabeça. No lado espiritual, há uma situação que drena sua energia toda semana. Já sabe qual é? Decida. Dica do dia: o que tolera define o que aceita. Números da sorte: 2, 18, 44.
1: Leão, de 23 de julho a 22 de agosto.
2: Leão, no amor, se está solteiro, saia da zona de conforto hoje. O que procura não está em casa. Nas finanças, um reconhecimento profissional abre uma porta nova. Esteja preparado para responder. No lado espiritual, a generosidade de hoje tem limite. Não dê mais do que tem. Reserve para si. Dica do dia: não se serve água de um copo vazio. Números da sorte: 5, 23 e 46.
1: Virgem, de 23 de agosto a 22 de setembro.
2: Virgem, no amor, o seu par nota hoje o esforço que faz pelos dois. Não precisa de dizer nada, já sabe. Nas finanças, um erro pequeno corrigido hoje evita um problema grande amanhã. Não adie. No lado espiritual, pare de pedir desculpas por ter padrões altos. O problema não é exigir, é a quem exige. Dica do dia: baixar os padrões não é solução, é resignação. Números da sorte: 7, 20 e 38.
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4: Doutor Sampaio com Poco e Poco, e agora temos Ruim de Coração. Espero que este calor também não vos deixe com o coração assim um bocadinho mais apertado. Para mim, o calor de facto é uma situação um bocadinho complicada, padece bastante. Temos ainda Agroplay, Ana Castela, Simone Mendes com Pedro Pecado e temos ainda, como num filme, Ed Erickson. Bom dia, boa sexta.

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0: Vamos Party. Temos ainda Popeye, Aitana com o Segundo Intenso e temos I Don't Want Away, é de David Guetta e Run Republic. Boa sexta-feira, continuem desse lado. Já sabem que até às 10 também estou desse lado e nunca é demais vos relembrar à sexta-feira que ao sábado nós temos um encontro às 11, exatamente, para ouvirmos o Top FM a partir das 11 da manhã e até bem próximo às 13 da tarde.
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0: tempo para o dia de hoje, sexta-feira. O tempo é uma oferta de Alberto Oculista e temos hoje céu pouco nublado, apresentando temporariamente períodos de mais nubosidade e o vento em geral fraco do norte e nordeste. E teremos também uma pequena subida de temperatura nas terras altas. Quanto às máximas, temos 26 para a Ponta do Sol, 28 para a Ribeira Brava, máxima de 30 para Câmara de Lobos e São Vicente, 29 para o Funchal, 25 para Machico, Santana, Porto Nis e Porto Santo.
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Depois de Gama com Desabafo, temos Bird com Paradise Calling, temos ainda Harry Styles e temos Billie Eilish. São os últimos que fecham esta hora 8. Eu também volto às 9 da manhã. É verdade, ainda temos uma horinha de muita música, portanto deixem-se ficar desse lado. Se estão de férias, o importante mesmo é estarem a descansar, mas sempre ligados no Começar de Novo.

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Bom dia, são 9 horas e 7 minutos. Ouvimos Gama com saudade a abrir esta edição de sexta-feira. Temos agora Julinho KST, temos ainda Nuninho Navarro e Evandro com Beijo Roubado. E espero que eu não vos roube muito tempo, porque com certeza começar o dia a ouvir música é sempre certamente uma ótima programação. Fiquem desse lado até às 10. Eu continuo por cá e espero também vocês continuem. Bom fim de semana e continuação de umas excelentes férias.

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furacão sentir saudade. E sabem do que é eu sinto saudade? É esta altura do dia, já com este calor que se sente um bocadinho mais fresco. É verdade que temos gostos para todos. Há quem goste de calor, muito calor, como temos tido. Há quem goste um bocadinho mais fresco e há quem goste do frio. Eu, por acaso, gosto muito do frio, é verdade. Mas está no tempo do calor e é preciso é saber viver com este tempo. É isso. Vamos ouvir daqui a pouco Ed Sheeran. Temos ainda Pink. E são estas que nos fazem companhia nos próximos minutinhos. Também não perca nada, que não tarda nada. Eu já vou-vos dizer como é que estará as temperaturas e as previsões do tempo para esta sexta-feira. Bom fim de semana, continuação de uma ótima manhã.

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tempo para o dia de hoje, sexta-feira. O tempo é uma oferta de Alberto Oculista e temos hoje céu pouco nublado, apresentando temporariamente períodos de mais nubosidade e o vento em geral fraco do norte e nordeste. E teremos também uma pequena subida de temperatura nas terras altas. Quanto às máximas, temos 26 para a Ponta do Sol, 28 para a Ribeira Brava, máxima de 30 para Câmara de Lobos e São Vicente, 29 para Funchal, 25 para Machico, Santana, Porto Nis e Porto Santo.

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E terminamos mais um dia, mais uma semana de Começar de Novo. Amanhã às 11 da manhã eu conto com vocês para ouvirmos todos a lista do Top FM entre as 11 e até bem próximo à 1 da tarde. Quanto ao Começar de Novo, regressa na segunda-feira às 7h30. Eu sou André Alves, bom fim de semana.

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1: 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Balança, de 23 de setembro a 22 de outubro.
2: Balança, no amor, honestidade acima da diplomacia. É melhor uma verdade que dói um pouco do que uma harmonia falsa que vai explodir mais tarde. Nas finanças, dia de acordos onde todos ganham. Se tens de negociar um contrato ou preço, foca-te no equilíbrio. A justiça atrairá o lucro. No lado espiritual, há equilíbrio de ambientes. Sentes-te em paz no teu espaço, mas há risco de usares uma máscara para agradar a quem não merece a tua luz. Dica do dia: use uma peça de roupa simétrica para ajudares o teu eixo interno a manter-se estável. Números da sorte: 7, 25 e 52.
1: Escorpião, de 23 de outubro a 21 de novembro.
2: Escorpião, no relacionamento, intensidade de alma. Partilhar um segredo profundo com o parceiro vai criar uma blindagem na relação que nada poderá quebrar. Nas finanças, procura onde os outros veem lixo. Uma área ou projeto desprezado por todos pode esconder a tua maior oportunidade de lucro do mês. No lado espiritual, cuidado com ciladas ocultas. Confie no teu arrepio na pele. Dica do dia: acenda uma vela pequena ao pôr do sol para transmutares o cansaço do trabalho em serenidade para a noite. Números da sorte: 13, 31 e 69.
1: Sagitário, de 22 de novembro a 21 de dezembro.
2: Sagitário, no amor, redescobre o outro. Olhe para o parceiro como se fosse a primeira vez que o vês. Vais notar um detalhe que te vai fazer sorrir de novo. Nas finanças, pequenas viagens ou deslocações trazem lucro. Um negócio feito fora de portas ou numa localidade vizinha terá um bônus inesperado. No lado espiritual, expansão de fé. Sentes que o universo está ao teu lado. Risco de auto-boicote para achares que a sorte é demais para ti. Aceite-a. Dica do dia: olhe para o céu azul ou para as nuvens por 2 minutos, para expandires a tua consciência e saíres de problemas pequenos. Números da sorte: 9, 21 e 47.
1: Capricórnio, de 22 de dezembro a 19 de janeiro.
2: Capricórnio, no amor, se está solteiro, alguém discreto e confiável tem estado a observá-lo com interesse. Nas finanças, um método que usa há anos tem uma versão melhor disponível. Vale a pesquisa. No lado espiritual, exige resultados rápidos num processo que precisa de tempo. Hoje, pratique esperar. Dica do dia: nem tudo que demora está a falhar. Números da sorte: 11, 25 e 45.
1: Aquário, de 20 de janeiro a 18 de fevereiro.
2: Aquário, no amor, uma conversa estranha hoje torna-se inesperadamente a mais honesta que tiveram. Nas finanças, o que parece fora do mercado hoje pode ser o que define o mercado amanhã. Não recue. No lado espiritual, hoje sente que o mundo ainda não chegou onde já está. Isso é solidão de vanguarda. É normal. Dica do dia: estar à frente tem um custo e vale a pena. Números da sorte: 10, 26 e 35.
1: Peixes, de 19 de fevereiro a 20 de março.
2: Peixes, no amor, o seu par mostra hoje uma fragilidade que raramente deixa ver. Receba com cuidado. Nas finanças, uma oportunidade criativa tem retorno financeiro real. Pare de a tratar como hobby. No lado espiritual, a fronteira entre ajudar e perder-se no problema do outro é tênue hoje. Mantenha-se do seu lado. Dica do dia: pode estar presente sem desaparecer dentro do outro. Números da sorte: 12, 24 e 47.
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Senhor nosso Deus e nosso Pai, são meio-dia no arquipélago da Madeira e nós entramos em oração em favor de todo o povo, de todas as pessoas, especialmente aquelas que participam desta oração, que estão na sua viatura a conduzir, que estão em casa, os que estão no trabalho, os que estão nos hospitais, nos presídios, lares de idosos. Eu oro, meu Senhor, para que a Tua luz e o Teu poder venham nos alcançar, porque as trevas e a maldade estão a nos rodear. Por onde nós andamos, as trevas, elas nos perseguem. A maldade, ela não para em tempo algum, ela não desiste em tempo algum de nos derrubar. Nós precisamos da Tua proteção e da Tua direção. Milhares de pessoas têm as suas vidas bloqueadas e travadas pelos espíritos, Senhor Jesus. Então, desbloqueia agora, destrava agora, desamarra agora os caminhos desta senhora, deste senhor, que ora conosco com fé. Porque o Senhor Jesus, o Senhor é o mesmo, de ontem, de hoje e para todo sempre. Está escrito e nós cremos nisto. Eu oro e peço em favor de todos os que estão acamados, doentes, adoentados, aqueles que estão nos vícios do álcool, das drogas, do cassino, da internet, aqueles que estão sofrendo na vida amorosa, aqueles que estão a sofrer violência dentro de casa, na família. Eu oro por eles, meu Pai, e peço, envia a Tua luz e o Teu poder para que seja desfeito todo o mal. Eu abençoo a Ilha da Madeira, eu abençoo a todos. Que este copo com água seja iluminado e abençoado, e todos, quando o bebermos, sejamos abençoados. Beba desta água, minha amiga, meu amigo, receba a paz, receba a luz. Graças a Deus. Tenha paz, tenha luz, porque Deus te abençoe. Eu quero ouvir junto com vocês essa canção muito bonita do Roberto. Daqui a pouco nós voltamos com o nosso programa Ponto de Luz.

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0: Olá, muito boa tarde a todos os amigos do programa Ponto de Luz. Agora são 12:08. Hoje é sexta-feira, 11 de setembro de 2026. Cá estamos, minha amiga, meu amigo, com o nosso programa através da Rádio Popular, Rádio Zarco, Rádio Palmeira, Rádio Sol, Rádio Festival, levando para quase a totalidade da Ilha Madeira e para todo o arquipélago da Madeira a palavra de luz, a palavra de fé, a palavra de Deus. Nessa terra maravilhosa, nessa terra linda e que Deus caprichou imenso aqui na Ilha da Madeira. Eu quero dizer, minha amiga, meu amigo, que se você está sofrendo e você não vê solução para os seus problemas e você sabe que as forças espirituais, não é, elas trabalham contra o ser humano. Você pode ver isso no simples fato de um ser humano sentir ódio do outro, raiva, rancor. Isso tudo vem das forças espirituais que agem no oculto, que agem no invisível. Muitas coisas existem entre o céu e a terra. Existem forças espirituais que trabalham para te destruir. Tome conhecimento disto, que você a todo momento está se atacado por pensamentos de morte, pensamentos de suicídio, por espíritos malignos que tentam destruir a sua vida para que você tome atitudes e que venham te prejudicar. Muitas pessoas, elas são vítimas de bruxaria e não se apercebem disso. Muitas pessoas, elas vão aos psiquiátricas, aos psicólogos, aos médicos, e elas vão em busca de uma ajuda e pensam que é físico, não é? Mas o problema é de ordem espiritual. É de ordem realmente de forças espirituais que os médicos, infelizmente, não conseguem ajudar. Nós vamos acompanhar agora testemunhos de várias pessoas que foram vítimas de maldição. Elas foram praguejadas, elas foram amaldiçoadas, elas foram vítimas, não é? Do pior dos bruxedos, que é uma maldição. E elas hoje são libertas. Graças a Deus, a luz iluminou cada uma delas. E elas hoje se tornaram um ponto de luz. Vamos ouvir o testemunho dessas pessoas.
1: Olá, eu sou o Hugo Marques e eu tinha um vazio dentro de mim inexplicável que tentei preencher através do álcool. Embora jovem, comecei a sair à noite e a frequentar as discotecas e bares e assim. E com o álcool eu tentava preencher o vazio que tinha dentro de mim. Porque eu fiquei viciado no sentimento que tinha depois de já estar embriagado. Porque eu ficava uma pessoa mais alegre, mais tranquila, já não pensava nos problemas, não pensava em nada. E então, noite atrás de noite, eu bebia e gastava muito dinheiro em álcool. Eu lembro-me uma vez que eu recebi, na altura, um subsídio de férias e gastei em 2 dias. Eu comecei-me, naqueles chamados aceleras, comecei-me a meter neles e vivia a fugir à polícia. Envolvi-me com o pessoal que fazia assaltos, que traficava droga. Então eu andava no meio deles. Até que em casa, depois as coisas começaram a ficar mal. Além de eu já gastar o dinheiro todo, e os meus pais não encaixavam bem isso, não gostavam disso. E gerava conflitos, discussões. Eu que tinha sido sempre um filho que nunca tinha problemas nenhuns. Os meus pais olharam para mim e perguntavam-se onde é que eles tinham errado, porque como é que eu tinha ficado assim, se nunca tinha dado um sinal sequer. Então eles deixaram de acreditar em mim. E eu chegava a casa, a minha mãe estava a sair para trabalhar, e eu chegava a casa bêbado, o que eu fazia era tirar as sapatilhas, deitar-me na cama e ficava assim. Os meus pais começaram a discutir comigo, até que eu lembro que a minha mãe uma vez tirou-me o cartão de crédito, tirou o extrato e ela via, porque eu pagava as coisas com o multibanco, ela via os montantes que saíam, ela tirou o papel e uma vez cheguei a casa e tinha o meu pai e a minha mãe à minha espera. E eles apresentaram-me o cartão, apresentaram-me o extrato e disseram-me, olha Hugo, isto assim não dá. Os meus pais, que sempre olharam para mim, sendo filho único, o menino nos olhos dele, eles olharam para mim como um caso perdido. E então a minha mãe, nessa altura, fez-me um convite para vir ao Centro de Ajuda. Então eu vim ao Centro de Ajuda, comecei a frequentar as reuniões e comecei-me a libertar disso. Até que eu tomei uma decisão de largar aquilo de um dia para o outro. E de sexta, e foi passando uma semana, duas, os convites vinham e eu deixei de ir, deixei de beber, perdi aquelas supostas amizades todas. E hoje eu estou livre dos vícios, Hoje vivo num lar feliz, a relação com o meu pai está 5 estrelas, somos pessoas muito amigas, com a minha mãe também, recuperamos a harmonia familiar e hoje os meus pais têm orgulho em mim.
2: Tinha uma maldição na minha vida, porque desde que nasci, eu já nasci doente, com uma infecção no sangue, até aos 3 anos não andava, comecei a frequentar os médicos, começou-me a aparecer dores de cabeça, já me queixava com dores de cabeça e não dormia. A minha mãe levava-me aos médicos. As dores de cabeça eram consideradas enxaquecas porque não me detectavam problema algum. E então os médicos diziam que eram enxaquecas. O não dormir é porque eu não tinha necessidade de dormir, mas o dormir faz falta a toda a gente. E isso foi um problema constante até eu cresci, namorei, casei e os problemas depois ainda se alteraram mais. Porque normalmente todas as sextas-feiras, sexta-feira sim, havia sempre acontecia qualquer coisa na minha vida que foi mesmo considerado uma maldição que eu ia parar ao hospital. No fundo do poço é que diziam mesmo que eu não tinha solução. Até que um dia me convidaram para ir ao centro de ajuda e fui. Conheci o centro de ajuda. Fui começando a aprender, porque lá a gente aprende. Desde essa altura, não foi logo, mas aos poucos, eu comecei a dormir. Eu nunca mais tive dores de cabeça e comecei-me a libertar desses problemas todos. Hoje tenho paz, que não tenho mais problemas, todos eles foram eliminados. Hoje não tenho tempo para dormir mais, porque o sono não me falta, dores de cabeça nunca mais tive. Hoje posso dizer que sou uma mulher feliz, porque tenho aquilo tudo que sempre procurei, que não tinha encontrado, mas hoje encontrei. Foi no centro de ajuda que esta maldição foi quebrada e hoje sou uma mulher feliz.
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5: Era uma pessoa bastante nervosa, irritava-me por qualquer coisa, fosse o que fosse. Qualquer coisa que saísse fora do meu parâmetro, eu já entrava em desequilíbrio, discussão. Era uma situação que eu própria sentia-me estava a mais já cá, neste mundo, porque nada saía como eu queria. Chegava a ficar agressiva até, dizer palavras que eu sabia até que machucava, principalmente o meu companheiro, meu marido. É uma pessoa boa e eu cheguei a humilhá-lo até. Começava a magicar em qualquer coisa e quando dava por mim eu já estava fora, eu já estava a cometer algo e a dizer coisas que eu não devia. Até que alguém me trouxe no centro de ajuda e eu comecei a ver que estava errado algo dentro de mim. Fui liberta do nervosismo que eu tinha, comecei a sentir-me uma pessoa diferente, já a querer ouvir. Eu posso dizer que eu parecia uma velha quando entrei aqui. Hoje sou uma pessoa diferente. Vejo que estou errada, peço desculpa. Foi no centro de ajuda que essa maldição foi quebrada e que eu me sinto uma pessoa totalmente diferente.
6: Eu sentia, vivia problemas espirituais da parte da minha mãe. Nós chegámos a estar dormindo, digamos, no sono profundo, a meio da madrugada, e ouvir-me chamar pelo nome da minha mãe, nitidamente. E nós não ligávamos àquilo, mas na certeza, porém, houve uma continuação durante um longo prazo. E a minha mãe, a partir daí, procurou curandeiros, curiosos, bruxos, entre aspas, por aí adiante. Ela aceitou essa ajuda, convencida de que realmente era ajuda, mas nós não tivemos ajuda nenhuma. E a partir daí as coisas começaram a complicar-se ainda mais, começaram ainda a ser piores. Portanto, começou a haver uma degradação de doença que era todos em cadeia. Portanto, uns com uma coisa, outros com outra, em que chegou um certo ponto naquela casa que ninguém, um não conseguia dar um copo de água ao outro. Até que a minha mãe começou a ser mais doente. Houve uma certa ocasião que o médico de coração acabou por falar para ela que ela poderia ir andar na rua normalmente e morrer. Foi uma vida muito, muito, muito complicada, muita dificuldade, muita angústia, muito desespero, muita pergunta porque é que isto não está a acontecer e a resposta não escapa. Até que a minha mãe, pronto, faleceu, aí, a partir daí, para mim foi pior. Eu estava completamente desprevenida, portanto, eu não tinha capacidades para mim, muito menos para dar ao meu pai que estava do meu lado. Ficámos os dois desamparados, foi um muro que desmoronou. Eu, nessa altura, já frequentava as consultas de psiquiatria e aí ele disse que tudo o que ele via ali era um problema de nervos. Pronto, problemas psicológicos, dizia que estava muito afetada psicologicamente, que era uma jovem muito pensativa, muito fechada. A partir daí, é claro que nada melhorou. Eu pensava que ia ser feliz, mas isso não aconteceu. Aquilo que eu mais ambicionava também não foi realizado no meu sonho, era casar e ser feliz. Encarei uma separação muito difícil, muito difícil. Eu não fazia sentido de viver, porque eu não vivia, eu sobrevivia. Quanto mais dias passavam, mais pensamentos de destruição, mais pensamentos de angústia, de tristeza, de solidão. Vinha o meu pensamento, a destruição para mim própria. Os meus pensamentos era destruir-me, era suicidar-me. Até que um certo dia, uma senhora me convidou para vir aqui. Ela trouxe-me duas, três vezes e a partir daí eu não mais esqueci esse caminho. E foi esse caminho que me libertou, foi esse caminho que me iluminou, foi esse caminho que me fortaleceu. Eu consegui superar, não foi fácil, mas eu consegui. Hoje sou feliz, estou forte, hoje tenho uma vida realizada, estou saudável. Eu não vou mais a consultas de psiquiatria, nada de neurologia, nada de psicologia. Foi no centro de ajuda que a maldição hereditária foi quebrada na minha vida.
0: Agora são 12h20. Você que assiste essa programação diariamente ou hoje é a primeira vez que você tem ouvido falar da libertação. Existe sim a libertação para todas as trevas e toda a maldade. Talvez você está nesse momento cercado por todos os lados, literalmente falando, pelos espíritos, por bruxedos, feitiços, pragas, invejas, maldições. E você não sabe o que fazer porque você tem muito medo. Medo do que o bruxo, a bruxa, a feiticeira te falou, te amaldiçoou. Você fica com receio porque você tem filhos, você tem emprego, você tem trabalho, você fica com medo dessa maldição te atingir. Mas olha, não precisa mais ter medo. Jesus Cristo, o nosso Senhor, te guarda e te protege. Volte-se para Ele. É isso mesmo, está lá escrito na palavra de Deus que nós temos poder e autoridade para pisar nos espíritos, em toda a força de bruxedo, feitiço e pragas, qualquer umas. Ao nome de Jesus, todos esses males têm que se dobrar, têm que acabar. Você não precisa mais sofrer. Nós acompanhamos aí algumas pessoas que hoje são libertas, são livres. Então não tenha medo. Não tenha medo das maldições, das pragas. Porque o Senhor Jesus, Ele te protege, Ele te guarda, Ele te livra de todo o mal. Inclusive você que deseja falar conosco nessa tarde de sexta-feira, pegue o seu telefone, ligue na Central SOS. Você que é vítima de uma praga, de uma maldição, você que sofre com os espíritos, peça ajuda. A Central SOS Espiritual está disponível 24 horas por dia e nesse momento, agora são 12h22, nós temos ali Filhos da Luz para poder te atender. O senhor Rui, ele ligou na Central SOS e pediu oração por ele e pela família. A Karina também ligou e pediu oração, porque ela estava mesmo mal, se sentindo mal, com dúvidas, com problemas, com dores de cabeça. A dona Conceição pede oração, que ela está com muitas enfermidades no corpo e ela tem consulta amanhã e ela quer que Deus venha fazer um milagre. A dona Tereza pede ajuda porque sofre com problemas espirituais, que toda noite ela é perturbada pelos espíritos. A Ana Ferreira pede oração pela vida financeira, que tem os caminhos amarrados e bloqueados. A dona Isabel pede oração porque ela está muito ansiosa e inquieta, porque ela já não tem os familiares ao pé de si. E a dona Ana Silva pede oração para Deus abrir os caminhos. E você pode ligar 218-368-008.
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0: Eu quero convidar você que ouve esse programa para hoje, hoje ainda, ou às 15 horas, ou às 19h30, você participar de uma reunião que vai te libertar. Talvez você tenha outros compromissos marcados, mas olha, vale a pena você adiar os seus compromissos para poder participar dessa reunião. Porque a insônia, a depressão, as dores de cabeça constantes, visão de vultos, audição de vozes, ataques e desmaios não podem mais esperar. Você tem que resolver esse problema. Então hoje, sexta-feira, é o dia que você tem à disposição, minha amiga, meu amigo, para poder se libertar. Às 19h30, nós teremos o corredor dos iluminados. Eu e os obreiros vamos formar um corredor e você vai passar entre nós. Nós vamos estender a mão e, se você concordar, nós vamos impor as mãos no alto da sua cabeça e fazer oração forte. E se você quiser, na hora você fica curado. Na hora você fica livre. Na hora você recebe o milagre que você precisa. Porque a vontade de Deus é que você seja livre. Portanto, hoje é o dia que você vai se libertar. E eu faço um desafio com você que já foi a bruxos, feiticeiros, você que já foi a sítios menos bons, você que já fez trabalhos e rituais e você precisa de ajuda. Venha hoje. E você não vai pagar nada por isso. Nós vamos desfazer todos os males e hoje, sexta-feira, minha amiga, meu amigo, você vai se libertar de todos esses males, porque hoje, sexta-feira, é dia do ponto de luz. Nós vamos fazer com que você se torne esse ponto de luz. Você não quer luz? Você quer, não quer desfazer as trevas? Não quer ser livre de todo o mal? Então, hoje, preste bem atenção, hoje é o dia do ponto de luz.
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0: Olha, eu quero falar agora um bocadinho sobre domingo, tá bem? Domingo será o dia do Deus Cura Hoje. 9h aqui no Cenáculo do Funchal, você vai trazer uma garrafa com água e nós vamos determinar que o milagre que você precisa, ele aconteça na sua vida, tá bem? Lembrando que você não paga nada para receber o seu milagre. Nós ficamos por aqui com o nosso programa, voltaremos segunda-feira ao meio-dia. Deus abençoe, fique bem e até lá.
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1: O grupo parlamentar do PS pediu esclarecimentos à Secretaria-Geral da Educação sobre as necessidades de professores neste ano letivo e pretende saber qual o planeamento para os próximos 5 anos. Em comunicado, o PS indica que entregou um pedido de informações na Assembleia questionando sobre as necessidades do pessoal docente no ano letivo 2026-2027, as colocações e contratações realizadas, as carências existentes nas escolas e o planeamento para os próximos 5 anos. O partido diz que têm surgido informações contraditórias, apontando que, por um lado, a Secretaria Regional afirma que as necessidades de docentes comunicadas pelas escolas se encontram supridas e, por outro, continuam a surgir reservas de recrutamento e ofertas públicas de emprego, enquanto professores e organizações sindicais relatam situações de docentes sem colocação e dificuldades concretas no funcionamento das escolas. O Grupo Parlamentar Socialista acrescenta que acompanha com preocupação os relatos relativos a professores dos quadros que não obtiveram colocação e as sucessivas alterações na sua situação profissional. O secretário-geral dos Equipamentos e Infraestruturas está confiante que o Governo da República vai garantir a comparticipação de 50% do valor atualizado em alta para o financiamento das obras do novo Hospital Central e Universitário da Madeira. À margem de uma visita às obras de instalação do cabo de fibra óptica para o data center em Água de Pena, Pedro Rodrigues explicou que o que falta atualizar é a repartição de encargos devido ao aumento do valor estimado da obra. A última alteração à resolução do Conselho de Ministros afirmou mantém a garantia dos 50%, sendo agora necessário adaptar os valores ao custo efetivo da empreitada. O preço máximo definido no concurso é atualmente de 415 milhões de euros, estando prevista para o final deste mês a apresentação das propostas dos concorrentes. O governante reconheceu que o custo da obra praticamente duplicou face às estimativas iniciais, enquadrando a subida no aumento dos custos de construção, energia, combustíveis e toda a cadeia internacional de fornecimento.
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1: Olá, muito boa tarde com a Popular FM, 12 horas mais 34 minutos. A partir de agora, bem perto às 3 da tarde, está no ar mais uma edição de Explode o Coração. Eu sou António Jorge e faço-lhe companhia até bem perto às 15 horas. Após a 1 da tarde, contamos com a sua participação desse lado, quer nas redes sociais, quer também através do 291-766-101. Abrir-se a música dos anos 90 para recordar um dos nomes da música romântica. Ouça, recordo, suspiro como nascido um avião.

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3: 15 minutos a nos separar das 13 horas, é tempo de avançarmos com mais uma grande música, mais uma excelente recordação esta de Michael Bolton. Assim que se agora nos sinalizou, boa tarde, um ótimo fim de semana com a minha popular FM de 11 de setembro de 2026.

7 minutos e nos separar dos 13 anos com mais uma das recordações de 1998. Estamos a falar de Henrique Iglesias com Nunca de Alvedré. A fechar esta primeira parte, deixo-vos com mais um dos clássicos. Já há muito esta parte. Estamos a falar de Ardes Oliva. Oi, Ana. Para aqui recordar a década de 70, depois das 13 horas, haveremos nós de voltar para a segunda parte do nosso programa, já contando com a sua participação desse lado. Onde quer que se encontra, a fazer o que quer que seja, bom início de tarde de sexta-feira, um ótimo fim de semana. Estamos juntos no Mais Populares de todas as estações. Boa tarde, até já.

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7: A segunda parte do nosso programa Explode de Coração, vamos à primeira sugestão, quanto às preferidas dos nossos ouvintes. Boa tarde, Santo António. Boa tarde, Madalena Santo António. Irene Guiar, boa tarde. Diz-nos a Irene, para esta última edição da semana dos Explode de Coração. Olá, António Jorge. Boa tarde. Desejo, olha, um bom programa, que seja todo ele romântico. Bom, Irene, não tenha dúvidas, será 101% romântico. Como esta, será que pensa em mim, de Rainha e Rei? Boa tarde, bom fim de semana.

As suas músicas preferidas passam na Popular FM através do programa Espelados de Brisão, como sempre, nos dias outros, de segunda à sexta, com reposição ao domingo, das 17 às 19 horas. Vamos ao estreito de Câmara de Lobos. Raul Fernandes, lá está a sua sugestão, diz-nos o Raul Fernandes. Olá, muito boa tarde, António Jorge, com duração de uma ótima sexta-feira, um bom programa. Já agora também, com votos de um ótimo fim de semana. Vamos até aos anos 80.

Ao tempo volta para trás, que saudade desses tempos dos anos 80, inclusive com estas músicas. Ois, recordo, suspiro como na Cintia FM, são os nossos votos. Uma ótima tarde, um excelente fim de semana, lado a lado com a sua popular FM, a rádio para a cidade de Câmara de Lobos, a frequência modelada. Acende o FM também para todo o mundo em www.rpopulares.pt. Vamos ao encontro do Juan Rodrigues, ele que nos diz: olá, muito boa tarde, António Jorge. Se possível, ouvir uma música de Henrique Iglesias para dedicar, como sempre, a minha esposa Lígia, com votos de um ótimo fim de semana. Lá está. 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
5: 16 minutos depois das 13 horas, Jaiminho Fernandes, boa tarde, bom fim de semana, uma ótima sexta-feira, dia 11 de setembro de 2026, diz-nos o Jaiminho Fernandes. Boa tarde, amigo António Jorge, com mais um fantástico Explorado Coração. Amigo António, hoje vem um clássico? Vamos lá recordar mais uma dos anos 80 dedicatória, onde assim deixa o Jaiminho Fernandes, então, ao Juscelino Gonçalves. Votos também, segundo o que nos diz o Jaiminho. Bom programa, aquele abraço e bom fim de semana.

Não há dúvidas que o amor está no ar, com as músicas de todos os tempos para si, que muito simpaticamente optou para passar esta mesma tarde de sexta-feira com a Popular FM, a melhor companhia, sempre com a melhor música também, para a vossa hora de almoço. Vamos até assim, as mais românticas de Popular. Vamos até França, salvo erro, Rosalina Jesus. Boa tarde, diz-nos a Rosalina Jesus. Olá, muito boa tarde, António Jorge. Gostava de ouvir uma música, não é? Muito obrigado e bom fim de semana para todos os ouvintes e um bom trabalho para si, António Jorge. Beijinhos. Mais uma para recordar os anos 80, esta que surge precisamente no ano de 1986.

13 horas mais 26 minutos, praticamente a fechar esta primeira metade de segunda parte do nosso programa Explode de Coração para esta mesma tarde de sexta-feira, qual esperamos nós que esteja a passar da melhor forma possível. Suzete Freitas, boa tarde. Diz-nos a Suzete, olá, muito boa tarde, amigo António Jorge. Desde já a continuação de uma ótima tarde e já agora também votos de um bom fim de semana para todos, para si também, para todos os ouvintes de rádio, sem esquecer-se também os nossos ouvintes. Bom, António, gostava, se possível, de ouvir uma música de Zezé Di Camargo e Luciano. Lá está a Suzete Freitas para recordar o ano de 1998. Estamos a falar deste clássico que ficou no ouvido de muita e boa gente. Estamos a falar deste Para Não Pensar em Você. Recorda-se? Vamos lá recordar na Popular FM? Sabe.

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1: Elisa Cunha, boa tarde com a Populares. A condenação de uma ótima sexta-feira. Diz-nos, Elisa Cunha. Olá, muito boa tarde, António Jorge. Bom programa para todos. Bom fim de semana. Beijinhos. Temos esta para si, Elisa, para recordar. São dois clássicos da Rua Iglesias, quando vivas comigo.

Chego à excelente recordação quanto ao senador espanhol Julio Iglesias, continuando com recordações de volta à música do Brasil. Vamos a Londres? Vamos lá, Luís Gonçalves, boa tarde. Diz-nos o Luís, boa tarde, amigo António Jorge, tenha um bom programa, aliás, desejo-lhe um bom programa. Bom... uma ótima sexta-feira, então vai, um ótimo fim de semana. Gostava de ouvir uma música de João Marcelo para dedicar com muito amor também à minha esposa. Muito obrigado, António Jorge. Lá está, quer para si, Luís, quer para a sua esposa, nem mesmo o tempo para recordar o ano de 1993.

20 minutos a nos esperar das 14 horas, não se atrasa uma ótima viagem, se por acaso, lado a lado com a minha popular FM, a sua melhor companhia. Nós vamos viajando por vários locais, hora certinha para dar-nos um pulinho até à Boa Nova, Funchal. Natividade Rock, boa tarde, diz-nos Natividade. Olá, boa tarde, amigo António Jorge, uma ótima sexta-feira, um excelente fim de semana. Gostava de ouvir a música Cindy. Desejo, portanto, votos de um ótimo fim de semana. Muito obrigado pela sua atenção. Lá está, para recordar-se, a década de 70, esta de 1976.

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5: Próximo para recordar, um dos clássicos de Bruno Marrone, será? Recuamos até o ano de 2000 para aqui recordar o tema já anunciado, o tema que deixamos da parte de Lígia Rodrigues para o grande amor da sua vida, Juan Rodrigues, com votos de uma ótima tarde, uma ótima sexta, um ótimo fim de semana. Uma ótima tarde, ao som das mais calmas da sua popular FM.

As mais calmas de Popular FM para si, como sempre acontece nos dias úteis de segunda a sexta, no horário das 12h30 às 15h. Vamos ao campanário, Maria Feito na Câmara. Boa tarde, um bom fim de semana para si. E temos esta para recordar, um clássico de Sérgio Dalma, Bailar Pegado.

Mais um dos clássicos bem conhecidos de todos nós. Estamos a falar de Sérgio Delmo com Bailar Pegados. Sempre para avançar-nos com a máxima recordação esta dos anos 90. Graça Camacho, boa tarde. Um bom fim de semana para si também. Tal como diz na sua mensagem, Graça Camacho. Boa tarde, António. Bom fim de semana.

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6: 2:30, após as 14 horas, última hora de Explode Coração. Avançamos nós com mais uma mensagem, para com mais uma das músicas que solucionamos a Deus para os nossos ouvintes. Agora de paz, boa tarde, diz-nos agora de paz. Olá, muito boa tarde, amigo António Jorge. Desejo-lhe um bom programa. Bonjos e também um excelente fim de semana. Muito obrigado por si também, grande paz para si e os seus, se possível com a Popular FM. Temos esta de Rainha e Rei para já com a Curva. Recuamos até o ano passado, até 2025. Boa tarde, bom fim de semana.

só, grandes músicas para si. Aqui está uma delas, quando a dupla Hanen e Rei, Curva. Já agora uma ótima viagem com a Popular FM. Bom trabalho, boas férias com mais populares de todas as estações. Nuno, boa tarde. Ora viva, seja bem-vindo. Diz-nos o Nuno Franco. O que é que nos diz? Olá, muito boa tarde, amigo António Jorge. A continuação de um bom programa. Gostava muito de ouvir uma música de Lucas e Mateus, Explode Paixão, para dedicar a minha esposa, Ana. Bom fim de semana e cada abraço, caro amigo António Jorge. Quero para si, Nuno, quero também para a sua esposa, Ana. Lá está o seu pedido, Explode Paixão.

Excelente recordação esta de Lucas e Mateus. Estávamos no ano de 2008, quando assim surge, então, no mercado geográfico, este Explode Banjão. A quinta coração é para recordar, então, mais uma grande música, é verdade. Mais um dos clássicos para a voz de José Augusto. Recuamos até o ano de 1992. É como nesta mesma que vamos ao encontro de próximo ouvinte. Como quem diz, vamos até Viena do Castelo. Fátima Gonçalves, boa tarde, diz-nos Fátima Gonçalves. Olá, muito boa tarde, amigo António Jorge. Hoje é que vai arrebentar mesmo os corações. Aproveito para lhe desejar já um excelente fim de semana e continuação também de um ótimo programa, bonzinho. Para si, Fátima Gonçalves, lá está, para recordar uma das músicas de há muito esta parte, quanto aos clássicos do eterno romântico José Augusto.

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4: Vem para aí mais uma recordação. Vamos até à década de 90, 1996. Só estamos a falar de Amado Batista, Por Causa do Amor. Tema que vamos aqui deixar para o próximo ouvinte. Vamos dar um pulinho até ao Arco da Calheta. José Jardim já teve, assim, muitos casos de amores, tal como diz a letra de Amado Batista. Ele diz que já teve vários. Para este nosso ouvinte, José Jardim, com votos de uma ótima sexta, um bom fim de semana. Lá está, Por Causa do Amor.

Por causa do amor, nós somos dos temas que vamos deixando para trás. 21 minutos sobre as 2 da tarde, uma ótima sexta, um excelente fim de semana. Estamos juntos na mais popular de todas as estações. Temos mais uma para recordar quando a década de 90, esta fantástica que assim dispensa qualquer tipo de apresentações. Tema que assim vamos deixando para a próxima ouvinte de iniciais L.A. Diz-nos esta ouvinte assídua o nosso programa. Olá, António Jorge, está no ar o programa que gosto muito. Músicas que vão mesmo ao rubro, como você sabe, é espetacular. Por isso, por tudo isso, merece uma sedução, né? Portanto, de amizade, nomeadamente também, mas uma salva de palmas por ser assim tão romântico. Já agora também, votos de um bom fim de semana para si e também para todos aqueles que ouvem, gozem bem no fim de semana. Lá está mais uma para ouvir e recordar na popular FM. Lá está mais uma de amor. Hoje, recordo, suspiro com a síndrome afiada.

Mas um dos temas que assim vamos deixando para trás, sempre para continuarmos com mais música, vamos até ao estreito de Câmara de Lobos, mais concretamente até aos Barreiros, estreito de Câmara de Lobos. Convém aqui sublinhar também que este fim de semana o estreito de Câmara de Lobos está com mais uma edição da Festa das Vindimas, portanto, desde o dia de ontem até, portanto, o próximo domingo, com muita animação, nomeadamente também com motivos mais do que suficientes para passar pela Vila do Estreito de Câmara de Lobos na Festa da Vindima. Nós, antes de irmos para a Festa da Vindima, vamos à Casa da Guarda de Santos, a Barreiro Estreito de Câmara de Lobos. Diz-nos, Guarda de Santos, olá, muito boa tarde, amigo António Jorge, desejo a continuação de um bom programa. Gostava de ouvir uma música ao gosto do nosso locutor. Com votos de um bom fim de semana para si e também para todos os ouvintes. Beijinho, bom fim de semana. Para a nossa ouvinte Segura de Santos, do nosso amor, só restou o quê? Saudade.

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3: Estamos a 28 minutos a nos separar das 3 da tarde. Vamos ao encontro da sugestão de Sónia Abreu. A Sónia que nos diz: olá, muito boa tarde, amigo António Jorge. Mais uma semana a ouvir o nosso programa. Claro, hoje, se possível, gostava de ouvir a música de João Paulo Rodrigues e Rita Guerra, por mim. Beijinhos para si, António, tudo de bom também. Desejo-lhe um feliz fim de semana. Bonita escolha, Sónia Abreu. Excelente dueto.

É uma das minhas preferidas quanto à música portuguesa. Estamos a falar de Rei da Guerra, com a participação de João Paulo Rodrigues, por mim. Voltamos aos clássicos de Popular FM, músicas que fizeram história. Recuamos até os anos 80, 1981. Estamos a falar de Júlia Graciela, com este clássico. Escreva-me uma carta. Rosa, Rosa Figueira, boa tarde. Diz-nos a Rosa, ainda bem que está na nossa companhia, e diz-nos Rosa Figueira, olá, muito boa tarde, amigo. António Jorge, já tinha mesmo saudades das suas gargalhadas. Hoje estou a ouvir o programa. Desejo, olha, um bom fim de semana, tudo de bom. Beijinhos, Rosa. Um beijinho para si também, portanto, com votos de um ótimo fim de semana, uma ótima tarde de sexta-feira, com a Popular FM. Conceição Feliz também está ligada à Popular e diz-nos bom fim de semana, amigo António Jorge Zá, para a Rosa e Figueira, de quer também para a Conceição Feliz. Temos esta recordação de Júlia Graciela. Uma ótima tarde, uma ótima sexta, um excelente fim de semana.

As músicas do passado, simplesmente extraordinária esta recordação de Júlia Graciela, escreve uma carta. Era esta leitura que nós vamos continuando. Mais uma para recordar, desta forma, a voz de Vavá de Belém, coração chonado. Maria Andrade, boa tarde.

Uma ótima sexta, um bom fim de semana, diz-nos a Maria Andrade. Olá, muito boa tarde, amigo António Jorge. Solange Gonçalves diz-nos, olá, alegria, que bom estar de novo com a sua maravilhosa companhia. Beijinhos, amigo António Jorge, bom fim de semana, cheinho de coisinhas boas, tal como diz a Solange de vez em quando, coisinhas maravilhosas. Coração chonado para recordar.

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6: É 12 minutos das 3 da tarde, vamos em frente com mais música. Vamos até Santo António. Maria, muito boa tarde, como na Popular FM. Diz-nos esta nossa ouvinte: olá, muito boa tarde, António Jardes, continuação de um bom programa. Ainda cheguei a tempo de o cumprimentar e desejar-lhe tudo bom. Uma ótima sexta-feira, um excelente fim de semana, se possível, claro. Gostava de ouvir uma música, ao seu gosto. Sei que, vindo da sua parte, tem mesmo muito bom gosto musical. Para si, Maria, temos esta para recordar, uma das músicas de 1993, quanto aos clássicos de Bonitella. Emanuel Teles, boa tarde, diz-nos o Emanuel. Boas tardes, amigo António Jorge. Hoje já cheira, é verdade, já cheira a fim de semana, com estas músicas românticas que eu estou a ouvir no programa Explode Coração. Confesso, António, que dá mais gosto a ter, mais gosto de trabalhar. Estou bem atento ao melhor programa romântico das rádios madeirenses. Aquele abraço e logo mais à noite tomamos café no estreito de Câmara de Lobos, na festa da Vindima. Temos ainda Fernanda Figueira, boa tarde, diz-nos a Fernanda. Olá, muito boa tarde, António Jorge. Desejo-lhe um bom programa e gostava muito de ouvir uma música, se eu gosto. Lá está, para recordar a década de 90. Da minha parte é mesmo tudo. Desejo-lhe a continuação de uma ótima sexta-feira, um ótimo fim de semana. Um forte abraço deste vosso amigo António Jorge. Temos encontro marcado na próxima segunda-feira, neste mesmo horário, das 12h30 às 15h. Bom fim de semana, boa tarde.

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6: Nos próximos minutos vamos falar sobre o mangostão, reforçado com aloe vera dos laboratórios da Lister Mais. Ouvintes que já compraram e sentem benefícios, vamos conhecer também essas histórias. A melhor música também a tocar nesta emissão, venha daí.

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8: Boa tarde.

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2: Boa tarde.

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Boa tarde, deixe-se ficar desse lado, eu já estou deste e entre nós há música pelo meio. Eu sou a Cátia Correia, está na hora de ficarmos juntos, até às 19 horas.

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dias em que o caminho para casa parece sempre mais longo, especialmente se for sexta-feira. Mas nós cá estamos e ainda bem que existe a sua rádio. 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

0: Temos agora conta das previsões do estado do tempo para este sábado, dia 12 de setembro de 2026. Segundo o Instituto Português do Mar e da Atmosfera, para amanhã pode contar com períodos de céu pouco nublado, apresentando boas abertas na vertente sul da Ilha da Madeira. Uma máxima esperada para este sábado de 28 graus, quanto à mínima a rondar os 23 graus.
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A tarde continua na nossa sexta-feira e a música também não para. Está a ouvir a nossa Rádio Popular e o seu está na hora. Fique desse lado porque estamos já na reta final da nossa primeira parte, mas hoje ficamos consigo até às 19.

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música, boa disposição e muita animação são coisas que nunca faltam por cá na sua Rádio Popular 101 FM. Nem no fim de semana o abandonamos. Ao longo do fim de semana o seu Está Na Hora não está por cá, mas a boa música essa não para. Está por cá a nossa Andréia Alves, com o Top FM e as músicas mais ouvidas da semana, também para ouvir com Quentão, na voz de Delfina e ainda Explode Coração Reposição.

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0: Temos de agora conta das previsões do estado do tempo para este sábado, dia 12 de setembro de 2026. Segundo o Instituto Português do Mar e da Atmosfera, para amanhã pode contar com períodos de céu pouco nublado, apresentando boas abertas na vertente sul da Ilha da Madeira. Uma máxima esperada para este sábado de 28 graus, quanto à mínima a rondar os 23 graus.
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sexta-feira foi uma tarde bem passada, não foi? Mas assim nos despedimos desta tarde de sexta-feira, 11 de setembro de 2026, com o compromisso de segunda-feira regressarmos e trazermos connosco a boa música. Desejamos-lhe também um ótimo fim de semana. Contamos consigo uma vez mais para que possa fazer-nos companhia. Até lá, já sabe, seja feliz. Está na hora!

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6: Boa noite.

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1: Boa noite!

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5: Gasóleo e gasolina vão ultrapassar os 2 euros por litro na próxima semana. Os preços dos principais combustíveis consumidos na região vão disparar na ordem dos 9 cêntimos a partir das 0 horas de segunda-feira, levando a que a gasolina e o gasóleo rodoviário venham a ser vendidos a preços recorde. A gasolina super sem chumbo de 95 octanas, que atualmente custa 1,901 por litro, vai subir 8,9 cêntimos a partir de segunda-feira, ascendendo aos 2,010 euros por cada litro. O gasóleo rodoviário por Saturno vai subir 8,5 cêntimos, passando dos atuais 1,951 para 2,036 euros por cada litro. A Polícia de Segurança Pública registrou 74 acidentes rodoviários na região entre os dias 4 e 10 deste mês, dos quais resultaram 21 feridos ligeiros e um ferido grave. O Funchal concentrou o maior número de acidentes, com 25 ocorrências, segue Santa Cruz com 17, Machico contabilizou 9, na Ribeira Brava foram registados 6 incidentes, enquanto em Câmara de Lobos foram contabilizados 5. No habitual balanço semanal do Comando Regional da PSP também é dado conta que foram detidas 15 pessoas por crimes rodoviários, 9 foram detidas por condução de veículo em estado de embriaguez, 5 por condução sem habilitação legal e 1 por desobediência. No desporto, o futebol nacional recebe este sábado na Jupana o Alverca, a partida está agendada para as 15h30. Na divisão encontro, o treinador nacionalista Alexandre Santos afirmou ser fundamental conseguir um bom resultado num jogo que marca a sua estreia no comando técnico dos alvinegros. Com apenas uma semana de trabalho, o técnico de 49 anos admite fazer alguns ajustamentos para adequar a equipa à sua forma de jogar, mas sem mudanças muito drásticas, até para aproveitar o que há de bom e as dinâmicas positivas instituídas pelo seu antecessor.
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6: Boa noite.

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1: Olá, muito boa noite a todos os amigos do programa Saindo da Depressão, nessa noite de sexta-feira. Olha, eu quero falar a respeito desse domingo. Você que acompanha essa programação e você está a sofrer com depressão ou qualquer outra enfermidade. Eu quero ler o que está escrito no livro de Hebreus, capítulo 13, versículo 9, aonde o Senhor nos deixa bem claro de que Jesus Cristo está vivo, está no nosso meio e Ele quer curar você. O mesmo Senhor Jesus, olha, eu afirmo categoricamente, o mesmo Senhor Jesus que estava em Jerusalém há 2000 anos atrás, que foi crucificado, morreu, ressuscitou, está vivo, está agora aí consigo, minha amiga, meu amigo. Ele quer te curar, Ele quer te libertar. Está escrito, Jesus Cristo é o mesmo ontem e hoje e eternamente, porque Ele é Deus. Ele não envelhece, Ele não perde o valor, o poder, Ele continua sendo o Criador dos céus e da terra. Minha amiga, meu amigo ouvinte, isso é uma maravilha, porque nós tomamos conhecimento de que para o seu caso tem jeito e para você tem solução, porque está escrito na Bíblia centenas de milhares de testemunhos de cura, de libertação. Coisas maravilhosas Deus fez. E Ele continua fazendo. Inclusive, nós vamos acompanhar agora testemunhos de pessoas que foram curadas ao usar a água consagrada que elas trouxeram na igreja, na reunião de domingo, e essas pessoas ficaram libertas. Vamos acompanhar.
2: Qual o seu nome?
3: Leopoldina.
2: Leopoldina, a senhora fez uso da água?
3: Fiz, sim.
2: E como é que estava antes?
3: Antes eu era uma pessoa nervosa, muito explosiva. Desesperava-me, que se qualquer coisa ficava transtornada. Ficava, via saída, só via como se fosse tudo negro na minha frente.
2: A senhora só enxergava os problemas?
3: Os problemas.
2: E ficava muito nervosa.
3: Muito nervosa. Aquilo bloqueava-me. Chegava ao ponto de dizer assim, não via saída. Ficava bloqueada.
2: Com o nervosismo vinha outros problemas.
3: Ainda pior. A angústia, ficava estressada. Brigava, qualquer coisa de nada era uma explosão. Ficava...
2: Até aqueles que ficavam do seu lado, a senhora brigava.
3: Sim.
2: Também. Um descontrolo inexplicável.
3: Claro. E se às vezes, como se costuma dizer, me picavam qualquer coisa, eu entrava, era um balcão, entrava logo em erupção. Não via.
2: Falava o que não devia.
3: Claro.
2: E agora, como é que a senhora está?
3: Sou mais calma, mais controlada.
2: Quer dizer, hoje a senhora tem essa paz, essa tranquilidade, está livre?
3: Tenho aquela coragem, aquela força lá dentro.
2: Está livre?
3: Não sei explicar, estou livre, sim.
2: E o nome da senhora?
4: Valentina.
2: Qual foi o milagre?
4: Foi a venda de água, pastor. Eu tinha úrcera nervosa há muitos anos no estômago. E no domingo, quando eu peguei a água, revoltei-me, terminei.
2: A senhora tinha o quê?
4: Úrcera nervosa.
2: Quando atacava, o que acontecia?
4: Ficava com o estômago todo inchado, depois dava-me fome, comia, dor continuava. E às vezes até eu para me baixar, para vestir a roupa e tudo, queria vestir a roupa não me apertava aqui no estômago, porque andava sempre inchado. E no domingo peguei a água, revoltei mesmo ali e bebi água. No momento que eu bebi água, eu senti o meu estômago entrar para dentro. Fiquei tão leve, estava vendo no estômago.
2: E de lá para cá?
4: De lá para cá tenho andado muito bem, como muito bem. Não tinha...
2: Está livre?
4: De livre, completamente. Depois eram umas dores horríveis, uma dor incomodativa mesmo. Até para eu trabalhar tinha aquele dor no estômago. A levantar e a deitar, tudo o que eu fazia me dor no estômago. Bebi 3 gotinhas de água, graças a Deus. Tenho o meu estômago vazio.
2: Deus abençoe. Qual o nome da senhora?
5: Conceição.
2: Conceição, fez uso da água?
5: Fiz, sim, pastor.
2: Como é que estava?
5: Andava muito angustiada, tinha muitas mágoas, chorava muito sozinha. Em todas as áreas, sentia-me muito triste. E comecei a beber a água e agora já levo as coisas com mais calma. Já não choro, já pedi perdão a quem me fez mal.
2: A mágoa, ela vai corroendo o interior e vai trazendo outros sentimentos, né?
5: Só vinha aqueles pensamentos da mágoa à minha mente e eu não conseguia. Sentia-me muito mal.
2: Um bloqueio, né?
5: Um bloqueio.
2: E agora, como é que está?
5: Já me sinto melhor, já durmo melhor e sinto-me bem.
2: Está livre?
5: Está, transformada mesmo.
6: Como é seu nome?
7: Virgilinda.
6: O que a senhora tinha?
7: É que eu caí.
6: Sim.
7: Na passadeira mesmo.
6: E vinha com dores?
7: E vinha com dores e tinha a mão pisada.
6: Quando a senhora chegou aqui, ainda tinha as dores?
7: Ainda me doía.
6: É?
7: E tinha ainda
6: na
7: bastante
6: mão.
7: Pisado.
6: E agora?
7: E agora parece que o pisado desapareceu.
6: Ué?
7: E já não me dói.
6: Em minutos?
7: Sim.
6: Abre e fecha a mão sem problema?
7: Sim.
6: Acabou. Está curada. Jesus te curou agora. Graças a Deus.
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9: 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Deus provou e eu fui firme e acreditei sempre que esse milagre, que esse dia ia chegar. 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Não tem nada que aponte que tem uma doença autoimune. O meu Deus deu uma salvação. Foi Ele que me curou.
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6: Como é seu nome?
10: Marinalva.
6: O que aconteceu agora?
10: Então, eu tenho diabetes, tomo insulina. Quando foi ontem, eu senti que eu não precisava tomar tanta insulina como eu tomava. Hoje de manhã eu acordei, senti vontade de comer, fui comer. E não tomei insulina. Fiz a medida, estava 112. Eu disse: não vou tomar insulina, vou para a igreja. Com tudo aquilo que eu comi, 112, estava ótimo. Mal saí de casa, começou uma dor de cabeça aqui, desse lado. Aí veio logo o meu pensamento: tu não tomou insulina, tu não tomou insulina. Aí agora, depois da oração, que o pastor disse: põe a mão onde tem a dor. Eu pus a mão e não tenho mais a dor aqui desse lado.
6: O que aconteceu também?
10: Na altura eu fiquei cega por causa dos diabetes. E eu vim para a igreja, comecei a orar. E caminhando, o médico disse que eu tinha que caminhar e fazer dieta. E eu caminhando lá em frente em casa, conclusão, não preciso usar óculos porque era uma dor nos meus olhos.
6: Você não estava cega 100%? Não via nada, nada, era tudo escuro?
10: Tudo, e as dores, que eu tinha que estar mesmo no escuro com os olhos fechados, eu não conseguia. E eu sabia que aquilo era espiritual. E os óculos começaram a me incomodar e o meu marido reclamava comigo: tanto dinheiro e agora tu não usa os óculos, que não sei o quê. Procura onde ele está, que eu nem sei.
6: Graças a Deus.
2: O nome da
11: Maria Alice, que eu tinha um problema de ter dores também na minha cabeça, sem saber o que seria. Até hoje, não sei o que era.
2: Passou pelos médicos, eles diziam o quê?
11: Deram-me medicamentos, mais remédios, para aí 19 comprimidos que tomava perto durante o dia. E eu cheguei lá há pouco tempo, tive a última consulta, e ele chegou para mim e disse: então, Alice, o que vamos fazer? Está melhor? Eu disse: não, seu doutor, cada vez eu sinto-me pior disto. Aliás, destes exames que agora fizemos, que eram umas picadelas que eu levei duas vezes, foi que ele estava a fazer um treino comigo, que se passava.
2: E a senhora está vendo aqui há quanto tempo?
11: Há um mês.
2: E esse um mês, como a senhora está?
11: Este mês, graças a Deus, desde que eu vim aqui, as dores de cabeça foi-se, não estou a tomar a medicação, sinto-me bem.
2: A cabeça está limpa.
11: Sinto-me leve e a vontade que eu tinha antes de viver e tudo, e a minha alegria voltou.
12: Era para ser amputada a perna do senhor Antônio, mas através do propósito da água, o senhor Antônio fez o tratamento quanto tempo?
13: Um ano e um mês.
12: Um ano e um mês aqui tratando com a água. Conta isso, seu Antônio. Como que foi? Como que se agravou? Como que se deu essa ferida aí?
13: Esta ferida foi um problema de estar muito tempo de pé. que eu trabalho um trabalho pesado, uma fábrica. Começou de um canino. Mas eu, pronto, não fiz, às vezes não faz caso, deixa andar. Só que de repente começou a largar e a ficar maior. E eu assustei-me, porque uma perna começou a ficar muito vermelha e chegou a um ponto dela ficar com a infecção.
12: Uma infecção muito grave. Doía a perna, fedia, como que era?
13: Sim, doía-me até de muito. Para mesmo andar, dá um mal-estar. E...
12: O senhor conseguia colocar o pé no chão?
13: Não, pastor, porque eu tinha uma dor na perna, que quando fui ao hospital, o médico me tirou meia seringa depois de trás da perna, atrás da perna do músculo.
12: E o que o médico falou para o senhor nessa situação?
13: Nessa situação, a primeira vez quando eu fui ao centro de saúde, eles ficaram assim, ficaram assustados e a médica ficou, bem, você, não sei não se não vai ter que tirar a perna.
12: Cortar, amputar a sua perna. Quando ela falou, a médica falou aquilo para o senhor, o que veio na sua mente, na sua cabeça na hora?
13: Eu, na minha cabeça, disse, tenho a vida perdida. Foi o que eu disse. Fiquei com medo, pastor, mas eu não aceitei.
12: Mas vi esses pensamentos negativos, que o senhor ia perder a perna, estava perdido, não tinha mais jeito.
13: Sim, havia esses pensamentos.
12: Então não dava nem para correr, para fazer nada?
13: Nada, pastor, não dava porque eu não conseguia.
12: Aí o senhor veio para a igreja, pegou a água do milagre e começou a fazer o tratamento da água.
13: Comecei a fazer o tratamento da água, sempre não podia pôr a água na perna porque estava com persas, não dava.
12: Mas pegava, bebia?
13: Bebia, fazia a minha oração, bebia, terminava.
12: Bebendo a água, usando a fé, aí começou a diminuir, como foi?
13: Começou a diminuir, a ficar mais pequena, os médicos até ficaram. É que assim, depois de eu estar aqui, mandaram, que é mesmo especialistas mesmo desses problemas, que eles estavam lá. E eles ficaram admirados. Sr. António, está a ficar muito...
12: Está evoluindo. Quando foi que acabou tudo, ficou tudo limpo, o médico disse o quê?
13: Quarta a quarta-feira, eu tenho que lá ir, né? Para eles verem, continuar a ver...
12: É certo.
13: A evolução. Eles disseram, Sr. António, muitos parabéns. Você, neste momento, está pronto para fazer a sua vida tranquila.
12: Está curado completamente.
13: Curado completamente, pastor.
12: Amém. Deus abençoe. Parabéns pela sua fé.
14: Como é que é o seu nome?
15: Lucinda.
14: Dona Lucinda, o que a senhora estava sentindo antes de usar a água da vida?
15: Acordei de manhã com uma grande dor aqui nas costas, ao fundo da coluna. Eu nem podia andar, mas...
14: Veio com dificuldade. Sua filha viu isso?
15: Viu, eu disse-lhe.
14: Bebeu da água, colocou a mão. O que aconteceu?
15: Agora estou bem. Agora não me dói.
14: Dá para andar aí?
16: Isso.
15: Dou.
14: Então vai lá. Vai até lá e volta. Vai lá, mas vai lá. Graças a Deus. Saiu a dor?
15: Saiu a dor. Não podia andar mesmo.
14: Graças a Deus.
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14: Como que é o nome da senhora?
18: Luísa.
14: Você foi curada através da fé usando a gota do milagre.
18: Foi a minha filha.
14: Como é que aconteceu?
18: Ela tinha uma infecção nas glândulas salivares e tinha a cara inchada e o pescoço e começou a tomar um antibiótico. Tomou o antibiótico todo e continuou na mesma.
14: Durou muito tempo isso?
18: Umas duas semanas ou três, não me lembro. Mas foi ainda, foi. E tinha muitas dores. Voltou a ir ao médico, deram-lhe outro antibiótico e ela continuava com dores e não desinchava a cara. O antibiótico não estava a fazer efeito, era, como é que se diz, resistente àquela infecção.
14: E doía?
18: Doía-lhe muito, sim.
14: Tomou dois antibióticos, não desinchou?
18: Já estava no segundo e não melhorava, não havia meio de melhorar, ela até chorava. E eu então usei a fé, levei a água, não é? Que já costumava todas as semanas trazer à igreja, e dei-lhe. E disse, toma, que isto tem o poder de Deus e tu vais ser curada. E ela obedeceu. O certo é que ela no outro dia, a cara desinchou e ficou bem até hoje.
14: Graças a Deus. Acabou. Bem forte para o nosso Deus.
2: Qual o seu nome?
19: Elvira.
2: Senhora Elvira, fez uso da água?
19: Fiz sim.
2: Como é que estava antes?
19: Eu antes estava muito nervosa, muito angustiada. Portanto, comecei a usar a água, comecei a me sentir mais leve, mais calma, mais segura.
2: E esse nervosismo afetava as outras áreas também?
19: Eu estou com o meu filho, que andava sempre a discutir com ele. Agora não, já tenho mais calma e seguro-me e falo as coisas. E...
2: Como é que está hoje?
19: Estou bem, estou mais calma, estou mais segura, já não tenho medo. Encaro as coisas com mais confiança porque sei que Deus está comigo e que vou vencer.
2: Está livre hoje?
19: Estou livre.
2: Seu nome?
20: Maria Bárbara.
2: Senhora Maria, como é que estava a tua vida antes de usar água?
16: Minha vida estava toda no fundo do poço. Tinha depressão, problemas financeiros, problemas sentimentais. Estava tudo um fracasso.
2: Quanto tempo sofrendo com depressão?
16: 10 anos, pastor.
2: E essa depressão, como é que era? A senhora falou 10 anos sofrendo com depressão, que não é 10 dias, não é 10 meses, foram 10 anos sofrendo. Como é que era essa depressão?
16: Pastor, eu só chorava, ficava em casa, não queria sair, não me arranjava, não tinha vontade nenhuma de viver. O que me dava algum ânimo era, sabia que tinha os meus filhos para criar, mas mesmo assim cheguei a uma altura que nem tinha forças para fazer nada. Depois vim para o centro de ajuda, usei a minha fé, usei a água e aos poucos Deus foi transformando tudo.
2: Se libertou daquela depressão?
16: Pastor, tudo. Libertei-me de tudo, problemas de depressão, problemas sentimentais, tudo, pastor.
2: O que era o problema sentimental?
16: Tinha um marido que me traía, pastor.
2: Sofreu então a dor da traição?
16: Da traição, muita traição, pastor.
2: Isso daí ocasionou a depressão ou não?
16: Sim, pastor. Traição ocasionou a depressão. Porque meu marido dava-me tudo. Dava-me joias, dava-me carros. Fiquei grávida do meu filho mais novo, que tem agora 15 anos. Deu-me um carro novo. Tinha uma casa, ia de férias, dava-me tudo, dava muitas joias. Mas traía-me, pastor.
2: O principal, que era ser fiel, ele não dava?
16: Não, pastor. Eu prefiro um marido que me ama e que não me traia. Pode não me dar joias, nem me dar coisas valiosas, mas dá o amor puro, sincero e verdadeiro.
2: Quer dizer que a senhora chegou assim com crise na vida sentimental, 10 anos sofrendo com depressão. E como é que a senhora está hoje?
16: Estou bem, pastor, graças a Deus. Tenho uma vida totalmente transformada. Estou bem eu própria, que estou transformada, pastor. A minha família, a minha vida sentimental e a minha vida financeira, pastor. A minha família, a minha vida é uma bênção.
2: Depois que a senhora fez uso da água?
16: Sim, pastor, ficou tudo transformado.
2: Mudou mesmo?
16: Tudo, por completo.
1: Estamos de volta com o nosso programa Saindo da Depressão. E você que deseja falar conosco, você que deseja um atendimento, você que deseja uma palavra, você que quer desabafar, minha amiga, meu amigo, pegue o seu telefone e ligue aqui na Central SOS, nessa noite de sexta-feira. Nós temos ali homens e mulheres de Deus à sua disposição para poder te atender, para poder orar por si, ouvir o seu desabafo. Você que precisa falar, não é? E você não tem ninguém, até porque os problemas, né, as pessoas têm, muitas delas não são bons ouvintes. Né? As pessoas não querem saber do problema dos outros. E você está a ser rejeitado e está a ser rejeitada exatamente por causa dos seus problemas e das suas dificuldades. Ligue 218-368-008.
20: 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E o que isso tem a ver consigo? Tudo. 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
1: Olha, minha amiga, meu amigo, nesse domingo vai acontecer maravilhas. Coisas maravilhosas Deus tem preparado para a senhora, para o senhor. Esse domingo, Deus te cura. Eu não sei, minha amiga, meu amigo, o que você está a passar. Eu não sei o que você está a sofrer. Eu não sei a situação que você está. Mas Jesus Cristo, Ele tem o poder para te curar, para te libertar, para fazer com que você seja livre de todo o mal, para fazer com que você receba o Espírito Santo, o Espírito de Deus. É verdade. A senhora, o senhor, que sofre, que padece, chora, você que não tem paz, não tem alegria, você é uma pessoa que carrega consigo uma tristeza profunda, né? Um desgosto, muitas das vezes por conta de problemas com a família, por conta de problemas de saúde, você é o nosso convidado a receber esse milagre. Jesus está vivo e faz milagres. Ele opera maravilhas. Ele cura. Ele liberta. E eu quero desafiar você a estar conosco nesse domingo, 9 da manhã. Ouça, Jesus Cristo cura hoje. Deus cura hoje. E Ele vai fazer isso consigo. Nesse domingo, 9 da manhã, aqui no Cenáculo do Funchal. Rua Doutor Brito Câmara 32, de frente de Bombeiros Sapadores do Funchal. Eu quero chamar a sua atenção. Tá bem? Minha amiga, meu amigo, que Deus abençoe a si e a sua família. Nós finalizamos a nossa participação. Continue com o Pastor Ralph e o programa da UNP. Deus abençoe. Fique bem.
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1: Olá, que Deus abençoe e fortaleça a sua fé. E que tudo que a senhora o senhor ouvir nessa programação venha te libertar de todos os males que possa estar sobre a sua vida. Eu sou o pastor Ralph e estaremos aqui alguns minutos falando da grandeza de Deus. Nós vamos agora a uma canção que diz, chame a Deus. Quando a senhora o senhor estiver aflito, angustiado, pode pensar no familiar, pensar na sua liberdade, pensar nas pessoas que fizeram o bem ou o mal. Mas isso não vai te fazer bem. Isso não vai tirar a senhora o senhor dessa situação. O que vai tirar a senhora o senhor do fundo do poço é quando chamamos Jesus, quando chamamos esse Deus poderoso. Vamos a essa canção e eu já volto.

0: Quando uma pessoa, ela chama a Deus, é impossível ela não ser respondida. Assim é o trabalho do Unisocial. O Unisocial, ele estende a mão para pessoas que estão a sofrer, que estão passando por necessidades. Eu até digo que o Unisocial é uma oração atendida daqueles que estão passando necessidade. E Deus leva lá os voluntários nos lugares certos, nas pessoas que estão a sofrer. Ouça essa matéria e eu já volto.
1: Olá, mais uma vez o grupo Anjos da Noite realizando uma ação. Esse trabalho é feito em todo o país e hoje aqui na cidade de Viana do Castelo, aqui no norte de Portugal, aqui no Alto Minho, aqui todos os voluntários aqui dos Anjos da Noite hoje se preparando para mais uma ação. Mais uma vez, os Anjos da Noite e as viaturas estão prontas e preparadas para mais uma ação aqui em Viana do Castelo, aqui no Alto Minho. Todos os voluntários hoje vão levar solidariedade e amor às famílias vianenses. A senhora, o senhor, acompanhou imagens e vai acompanhar agora, na localidade, a ação voluntária de cada voluntário dos Anjos da Noite. A senhora, o senhor, que nos acompanha pelas redes sociais, pela televisão, você pode ajudar, você pode contribuir com esse trabalho. A senhora, o senhor, também pode estender a sua mão amiga, caridosa, em favor daqueles que se encontram precisando de auxílio e de necessidade. Aqueles que estão necessitados, nós vamos ajudá-lo. A senhora, o senhor, pode fazer parte dessa ação.
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0: Aí está mais uma ação do Unisocial. Nós vamos agora ao testemunho da senhora Adriana. E eu já volto.
3: Olá, meu nome é Adriana. Eu era bem rebelde, né? Rebelde assim, não de agressiva, nada. Tudo que eu podia fazer de errado, eu fazia, bebendo, usando droga, vendendo droga, roubando. E o médico falou assim para mim e para minha família: olha, seu coração tá muito fraco, o máximo que seu coração vai aguentar é 3 ou 4 anos. Aí eu pensei, eu tô com 23 anos, o médico falou que eu vou morrer daqui 3, 4 anos. O mínimo assim que eu vou aguentar até 28. Ah, então eu vou fazer tudo que eu tenho vontade. Foi onde eu comecei a usar as drogas. Eu comecei pela maconha. Da maconha eu fui direto pro crack. E direto assim. Porque o pessoal falava, ó, pra fumar tem mesclado, que é a pedra junto com a maconha. Eu falava, não, não quero. Porque a maconha vai cortar a brisa do crack. Eu quero o crack no cachimbo, que nem todo mundo fuma. Meu fundo de poço foi quando eu vendi o caixão do meu esposo, que tinha acabado de falecer, para poder usar a droga. Faltou pouco, assim, para mim vender o corpo dele, para mim usar a droga. A gente que usa essa droga, a gente não mede esforço para usar. Tudo que você tiver oportunidade, você falar ali, dá uma pedra, você quer. Você quer vender as coisas, você quer tudo, tudo. Você sai do controle totalmente, você fica fora de si. Quando eu não tinha assim, viagem para fazer, ou quando eu não tinha nada para usar, eu comecei a roubar. De assim, entrar em supermercado, lojas. Só nunca roubei pessoas assim na rua, de fazer assalto na rua. Mas eu entrava em lojas, qualquer loja que fosse, eu não estava nem aí. Eu queria roubar, uma camiseta que eu roubava, eu já pensava na pedra. Depois que passa o efeito da droga, porque daí você olha assim, você cai em si, você fala, poxa, eu não tinha necessidade de fazer isso. Mas aí você já tinha feito. E é bem difícil. Você se sente um nada. Você sente assim que você não serve pra nada. Que ninguém gosta de você, nem família, nem amigos, ninguém. Teve uma época, até isso eu gosto de frisar, que eu morava na rua, aí já fui pra rua. Já fui pra rua, abandonei filho, meu pai, minha mãe, sumi pro mundo. E já tava 10 anos pra rua, perdida, na rua, só bebendo e usando droga, fazendo qualquer coisa pra usar o crack. Minha família já... Pra minha família eu tava morta, porque fazia 10 anos que eu tinha saído, que eu tinha menti pra minha mãe. Ó, mãe, eu vou ali comprar uns pão pras crianças e não voltei mais. Quando eu cheguei presa agora no início de 2012, foi uma fase assim que a cadeia tava, como se diz, bem à vontade, de tudo tinha. Como eu não tinha condições físicas para trabalhar nas firmas, porque lá todas as firmas você tem que ficar em pé o dia todo. Aí eu pensei, eu falei, eu vou ter que fazer alguma coisa para me sustentar meu vício. Foi aonde eu comecei a vender droga, lá dentro da cadeia. Foi aonde a Universal entrou na minha vida, porque eu tava assim, vendendo droga, usando droga. Até que um dia, eu dentro do castigo, quando eu cheguei no castigo, eu já dobrei meu joelho. A hora que a guarda trancou a cela, eu já dobrei meu joelho. E falei com Deus e falei que eu ia fazer um propósito com Deus. Que se Deus me livrasse dessa sentença, eu nunca mais ia fazer nada de errado dentro da penitenciária. Mesmo que eu tivesse que tirar a minha pena, passando necessidade das coisas, sem visita, eu não ia mais nem usar a droga e nem guardar. Eu decidi obedecer e obedeci. A benção que eu recebia era o kit da igreja, no que me ajudou todos esses anos. Kit, Bíblia, carinho, atenção, porque foi a igreja e as obreiras que conseguiram que eu fosse sendo uma pessoa melhor. Primeiro eu aprendi a respeitar eu mesma, que eu parei de usar a droga lá dentro. E depois eu fui... Cada dia, cada obreira que me chamava para me atender, eu aprendia uma coisa. A igreja não é só o auxílio espiritual que a gente tem, do pessoal da igreja das obreiras. Eu tive várias oportunidades, vários cursos profissionalizantes da igreja, que agora que eu vou estar em liberdade, eu vou poder usar. Onde eu estou hoje de liberdade, desde o dia 20 de janeiro, e assim, fui acolhida, né, com o pessoal da UNP, desde o dia que eu cheguei na porta do presídio, que abriu as portas para a minha liberdade. Tive todo o apoio, todo o auxílio, toda a atenção possível e impossível. A Adriana é uma nova mulher, nova mãe, uma nova filha. Não tenho mais necessidade da droga. Hoje... Através do Espírito de Deus, eu sou uma nova mulher.
0: O que a senhora Adriana diz que é uma nova mulher, essa nova criatura, como estamos falando essa semana nos presídios, Romanos 12, né? Não vos conformeis com este mundo, mas renovais o vosso pensamento. Essa renovação só acontece quando estamos próximo da palavra de Deus. Quando a palavra de Deus entra dentro de nós, quando nós lemos a palavra, quando participamos aqui do programa. Tem coisas que muitas vezes para a senhora, para o senhor,

0: Eu não me vejo com outra mulher. Eu não preciso mais de um fininho para dormir. Eu deito ali, faço minha oração, deito. Já era. Sono do justo. Isso pode acontecer com você, meu amigo, minha amiga. Basta você, quanto mais você ler a Bíblia, mais a senhora o senhor vai ter a mente de Deus. Quanto mais a senhora o senhor orar, participar dos programas aqui de rádio, quanto mais a senhora o senhor participar dos cultos, falar de Jesus, ouvir de Jesus, mais a sua fé vai estar forte. E aquilo que é do mundo, que representa o que é passageiro, por exemplo, as drogas é algo que é do mundo, é passageiro. A senhora só usa essa substância, daqui a pouco tem que usar de novo. A vida sexual, os prazeres momentâneos, é algo do mundo, quer dizer, é passageiro. A viagem, dinheiro, tudo é passageiro, por isso que fala que é do mundo. Mas a palavra de Deus não. A Bíblia diz que passarás os céus e a terra, mas não passa a palavra de Deus. Ela é fiel, ela é o fundamento da vida de uma pessoa. Então, nós temos um quadro muito especial, que é o momento da promessa. Ele fez uma promessa para a senhora. Meu amigo, minha amiga, vai fazer uma promessa para o seu filho. Você que é vovó, faz uma promessa para o seu netinho. Ele vai perturbar a senhora de dia e de noite. Vai ligar, vai mandar mensagem. Aí, vó, é hoje? Vó, é amanhã? Vó, se coloca a data, já era. Vó, é semana que vem, hein? Vó, ô vô, ô mãe, pai, é ou não é? E por que nós, como servo de Deus, nós também não vamos cobrar as promessas que esse Deus poderoso fez para nós? Nós vamos agora a esse quadro. Ele fez uma promessa para si e ele está disposto a cumprir.
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0: Tome nota. Gênesis 28, verso 15, diz assim. E eis que estou contigo, e te guardarei por onde quer que fores, e te farei voltar a esta terra, porque te não desampararei, até cumprir eu aquilo que hei de referido. Nesse exato momento, Deus anima esse homem e mostra que ele não está sozinho. Mas só que essas palavras para esse homem já passou, ele já morreu. Nós estamos vivos. A senhora, o senhor, essa promessa é para si, meu amigo. Falando, lendo essas palavras, parece que é uma palavra que foi escrita há pouco tempo, alguns minutos. Mas foi escrita há mais de 2000 anos atrás para esse homem na altura. Que a senhora, o senhor está precisando agora. Eis que estou contigo. Muitos te abandonaram. Aqueles que batiam no peito quando tinha droga, arma, quando tinha sucesso no crime. Aquelas mulheres que batiam no peito. Ó, é nós, estamos juntos. Cadê? Cadê aquele familiar que a senhora o senhor ajudou? Cadê aquela mulher? Cadê aquele homem? Mas não. Ele está falando. Eis que eu estou contigo e te guardarei por onde quer que fores. Não é o pastor Ralph que vai estar contigo, não. É o próprio Deus, meu amigo, te dando força, te dando ânimo, te impulsionando. Levante a cabeça, meu amigo. Aqui não é palavra de homem, não. Aqui não é palavra de um coach, não. Não é palavras bonitinhas tiradas de internet, não. Aqui é a Bíblia. É o próprio Deus. Se a senhora, se o senhor está me ouvindo aqui agora, essas horas, essa palavra é para si. Você, a senhora, o senhor que vai ter visita amanhã, vai com essa fé para a sua visita. Você que está abandonado, você que está sozinho, esse áudio representa a sua visita. Eu sou sua visita. Eu chego aí agora na cela com essa palavra de fé, com essa palavra de força. Agora a pergunta é, o que que a senhora, o senhor vai fazer com essa palavra? Vai anotar aí, vai rabiscar a sua Bíblia ou vai guardar dentro de você? E quando vir um pensamento negativo, um pensamento em pular na corda, quando vi um pensamento dizendo que a senhora só não presta, não vai conseguir, é hora de usar essa palavra. Deus está comigo. Por onde que eu vou pro manco? Ele está comigo lá no manco. Eu vou para outra cadeia, vou comer cadeia, vou comer 25, 20, 15, 10. Os anos que eu vou comer de cadeia, ele está comigo. Eu vou para a liberdade, ele vai comigo. É essa fé,

0: É essa fé, meu amigo, que a senhora, o senhor tem que ter. Nós vamos clamar agora. Hoje, sexta-feira, na Igreja Universal, é o dia da libertação total e completa. É a oração que eu vou fazer aqui agora por si, meu amigo.
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0: Meu Deus e meu Senhor, eu estou aqui nos estúdios de Lisboa e eu estendo as minhas mãos. E no nome de Jesus, na onde que estiver um espírito da insônia, da tristeza, da angústia, um espírito da derrota, um espírito do fracasso, um espírito do medo, da depressão, um espírito do suicídio, da morte, um espírito do abandono, vá embora. Todos que estão me ouvindo, que ouvem vozes, que estão me ouvindo, que têm visão de vultos, mal, vá embora. Pessoas que foram vítimas de um bruxedo, de um feitiço, de uma macumba, vá embora. Esse mal que te perturba desde criança, vá embora. Vá embora, maldição. Seja livre, meu amigo, minha amiga, de todos os males que estava te perturbando, que estava tirando a sua paz, que estava impedindo a senhora, o senhor, de ser feliz. Receba força, receba ânimo. Seja livre aí agora. Meu Deus, consagra essa água. É impossível esse homem, essa mulher beber dessa água e continuar com a saúde da mesma maneira. É impossível esse homem, essa mulher crer nesse propósito e nada acontecer, meu Deus. Liberta esse homem, liberta essa mulher. Que toda vez que usar a fé ou beber dessa água, que o Senhor se manifeste. Meu amigo, minha amiga, beba dessa água e creia no poder de Deus. Nós vamos agora a esse quadro especial, que é o momento do abraço, e eu já volto.
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2: A mensagem é para o meu filho Fernando, que está no Alcoente, número 508, Feijé. Deus te abençoa, fica bem. Leia a Bíblia, tá bom? Beijinho, grande da tua mãe. Tchau, tchau.
3: Tio, estou com muitas saudades tuas. Lê a Bíblia e ser forte.
4: Aqui é a Julie, filha do Paulo Aguiar. Pai, eu estou passando aqui para te avisar que estou com muita saudade. E se eu pudesse, eu trazia você aqui para cá. Se nós tivéssemos super poder, nós pudéssemos escolher, eu escolhi transporte, porque eu ia transportar pra aí, ia te abraçar e nós ia transportar junto pra casa. Nós ia ficar lá em casa, amanhã na piscina e estou com muita saudade. Tchau, papai, beijo.
5: Boa noite, meu filho Matheus Orley. Eu estou aqui pensando em você, meu filho, e quero que você saiba que a mamãe te ama muito e não desiste de você em nenhum momento. Fique firme e é como eu sempre te falo, é um dia de cada vez. Deus está contigo e eu também. E logo, logo, se Deus quiser, nós vamos vencer isso juntos. Beijo, fica com Deus.
0: Um abraço para todos os guerreiros de Caxias, foi uma bênção aí hoje, um abraço para todos os guerreiros de Caxias Hospitalar, estou com saudade de vocês aí, hein? E um abraço para todos aí de Linhó, foi uma bênção na reunião, foi uma guerra entrar, mas conseguimos, tá bom? E amanhã tem uma reunião especial em Vale de Sousa, em Passos de Ferreira, vocês estão me ouvindo aí, pega firme, guerreiros, em breve estaremos aí junto com vocês, tá bom? Falando de estar junto, ouça essa chamada, que fala o que vai acontecer nesse domingo.
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0: Esse domingo, como diz o outro, é imperdível. Peça para o seu familiar estar aqui conosco. Meu amigo, faça a sua parte. Peça para o seu familiar estar conosco. Para mais informações, é o 21-836-8008. É o 21-836-8008. Para mais informações, ligue para nós. Nós teremos todo o gosto de te dar toda a direção que a senhora e o senhor precisa. É importante pedir para o seu familiar estar aqui conosco. Principalmente vocês que vão ter visita amanhã, no sábado. Peça para o seu familiar estar conosco nesse domingo especial, tá bom? A nossa participação fica por aqui. Que Deus abençoe a todos. Vamos avançar. Tu és bem...

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1: Amargura, trauma, desilusão, situações que estão lhe deixando sem rumo. A sensação que você tem é de estar em meio ao oceano, num barco prestes a afundar. Sem bússola, não sabe que direção tomar. Sem remos, se considera perdido. Você olha à volta e a profundeza das águas lhe remete ao medo. E imediatamente pensa que a imensidão à sua frente vai lhe tragar, vai lhe sucumbir e que a força física já não é suficiente para qualquer tentativa. Você não vê outra saída que não seja desistir. Quando a noite chega, a escuridão torna os sentimentos ainda mais obscuros e o pensamento é de que não há mesmo mais solução. Se é assim que você se sente, lembre-se que a maior fraqueza está em desistir. Existe algo que você pode fazer agora mesmo, hoje, neste exato momento. Mergulhe, não nas águas revoltas ao seu redor. Mergulhe no seu interior e descubra a força que existe lá dentro, esperando apenas ser acionada. A felicidade não depende de tempo, de espaço ou de sorte. Ela brota de dentro para fora. Nada nem ninguém pode impedir você de ser feliz.
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3: Olá, meus amigos e amados de meu Pai. Que Deus abençoe todos vocês. Que Ele ilumine os nossos entendimentos para que nós possamos entender a Sua palavra, entendê-lo e obedecê-lo, para que então nós possamos ser abençoados. Graças a Deus. Graças a Deus. E no meu entendimento, amiga e amigo, que eu queria até dividir isso com você, antes de me levantar da cama, hoje, eu falei, oh meu Deus, o que o Senhor quer que eu dê para o teu povo? O que o teu povo precisa? Me dá a direção, porque a Bíblia é repleta de mensagens, mas há uma mensagem para pessoas especiais, pessoas que estão esperando a voz de Deus. Então, eis-me aqui, Senhor. E o Espírito Santo me inspirou essa palavra que eu vou passar para vocês. Eu vou repassá-la para vocês. Quem tem ouvidos, ouça. Quem não tem, paciência. O que a gente vai poder fazer? Nada. Mas a verdade é essa. Nós chegamos ao texto onde a página que fala sobre o sacerdote Eli e os seus filhos. O sacerdote Eli era o sumo sacerdote em Israel. Então, todo o povo de Israel vinha trazer as ofertas ao Senhor e as entregava para o sacerdote. E quem auxiliava o sacerdote? O sacerdote Eli. Eram seus filhos. Dois filhos que ele tinha. E o que que acontecia? Os filhos de Eli, os filhos do sacerdote, do sumo sacerdote, não temiam a Deus. Eles viviam a vida como se fossem incrédulos. Serviam na casa de Deus, mas eram incrédulos. Diz o Senhor que eles eram filhos de Belial, quer dizer, filhos do diabo. Deus fala isso. Você pode ler isso no capítulo 2 de 1 Samuel. Então, o que que acontece? O que que aconteceu? Os filhos de Eli, sumo sacerdote, eles usavam e abusavam das mulheres de Israel. E era uma sodomia ali no lugar do templo, onde o profeta, ou melhor, o sacerdote, ele servia a Deus. Então, o sacerdote, o sumo sacerdote, o pai deles, ouvia falar absurdos de seus filhos, mas não tomava nenhuma providência. Só chamava a atenção dos filhos, mas não tomava uma providência mais enérgica. Então, Deus disse para o sumo sacerdote: por que você honra mais seus filhos do que a mim? Por que você honra mais seus filhos do que a mim? Na verdade, aí vem a palavra de Deus. Na verdade, Deus falando para o sacerdote, o sumo sacerdote, o principal sacerdote. Na verdade, tinha falado eu que na tua casa e a casa de teu pai andariam diante de mim perpetuamente. E isso Deus prometeu quando eles estavam, seus pais, estavam lá no Egito. Já há muitos anos, eles eram escravos lá, então Deus prometeu aos pais, aos antepassados de Eli, do sumo sacerdote Eli, prometeu que ele, a família dele, o serviria a Deus por todos os dias de suas vidas, todas as suas gerações. Deus prometeu. Mas, diante das aberrações que os filhos do sacerdote, do sumo sacerdote Eli, faziam, Deus disse: longe de mim tal coisa. Deus se arrependeu. Como Deus se arrependeu? Longe de mim tal coisa, porque aos que me honram, honrarei. Porém, os que me desprezam serão desprezados. Essa foi a palavra que o Espírito Santo me deu para dividir com vocês. Isso quer dizer o seguinte: quer dizer que se eu honro a Deus, Deus vai me honrar. Se eu o desonro, Ele também vai me desprezar, vai me desonrar. Então, é tomar lá da cá. Essa é a realidade que as pessoas não querem admitir neste mundo. Todo mundo quer as bênçãos de Deus. Todo mundo quer uma mágica de Deus para suas vidas. Mas não pensam em como agradar a Deus. Pensam só em receber bênçãos. Essa é a humanidade que não pensa mínima, não dá a mínima ao Senhor. Aos que me honram, eu honrarei. Porém, os que me desprezam serão desprezados. Então, você que me ouve nesse momento e que reclama de Deus, que está magoado com Deus, revoltado com Deus, você que diz, poxa, não, eu não creio em Deus, eu não creio em Deus, porque olha a minha vida, olha a vida daquele ali e olha a minha vida. Por que que Deus, digamos, abençoa ladrões, bandidos, etc., e a mim, que não faço mal a ninguém, ele me despreza? Então, há muitos, mas muitos que reclamam, lamentam com respeito ao julgamento de Deus para com suas vidas. Porque não aceitam uma vida miserável, mesquinha. Ah, isso é Deus. E joga tudo na conta de Deus. Todas as suas faltas, todas as suas falhas, todas as suas desgraças, desavenças, colocam na conta de Deus. Essa é a realidade. Ele é o responsável, diz as pessoas. Só que eles se esquecem que Deus é perfeitamente justo, justíssimo. Ele não erra. Ele nunca errou e jamais vai errar. Então, ele disse para o sumo sacerdote, olha, longe de mim tal coisa, porque aos que me honram, honrarei. Porém, os que me desprezam serão desprezados. Então, a sua vida, amiga e amigo, e a minha vida, as nossas vidas, dependem do que nós oferecemos a Deus. É isso aí. Se nós o honramos, ele vai nos honrar. Se nós o desprezamos, ele vai nos desprezar. E você sabe, nós sabemos, que quem despreza a Deus, preza o diabo e o seu inferno. Essa é a realidade. Essa é a realidade. Quem despreza a Deus, preza o diabo, o inferno, o mal. Mas quem honra a Deus, Deus também honra. Está aqui escrito. Em outras palavras, a sua vida depende só de você, não depende do pastor, da igreja, da religião ou das pessoas. Não joga a culpa na conta das pessoas, não. Quando você olhar-se no espelho, olhe para si no espelho e diga para você mesmo, realmente, eu só dependo de mim. Se eu honrar a Deus, Deus vai me honrar. Se eu desonrá-lo, ele vai me desonrar. Só depende de mim. A minha vida, o meu futuro, só depende de mim. Graças a Deus por isso. Graças a Deus mesmo por isso. Porque nós somos responsáveis, diretos, pelas mazelas ou vida regalada, abençoada. Só depende da gente. Aliás, lá no Novo Testamento está escrito: de Deus não se zomba. Tudo o que o homem semear, isso também ceifará. tudo o que o homem semear, isso também ceifará. Então, quando você vê uma pessoa destruída, desgraçada neste mundo, a culpa não é de Deus, pode ter certeza. Porque Deus honra os que o honram e despreza quem o despreza. Essa é a realidade. A sua vida depende só de você, amiga e amigo. Quer dizer, não tem esse negócio de sorte. Ah, eu não tive sorte na vida. Ah, fulano deu sorte na vida. Olha só como é que fulano está se dando bem. Olha lá aquele camarada lá. Roubou. Olha aí, está numa boa lá, vivendo regaladamente. É, por enquanto. Todos nós colhemos hoje o que plantamos ontem. Colheremos amanhã o que estamos semeando hoje. Eu colho hoje o que eu semeei ontem. Vou colher amanhã o que eu estou semeando hoje. Deus me deu espírito, inteligência para discernir entre o bem e o mal. Então eu tenho um discernimento de que se eu plantar arroz, eu vou colher arroz. Eu não vou colher feijão, eu vou colher o arroz. Se eu plantar espinho, é claro, é óbvio que eu vou colher espinhos. Só depende da minha cabeça. E cada um, depois que chega à idade madura e adulta, à idade da consciência, cada um semeia de acordo com a sua própria consciência. E vai colher os frutos daquilo que semear. Não tenha dúvida disso, cedo ou tarde. Então, você que me assiste nesse momento e que fica olhando para a vida dos outros, não olhe para a vida dos outros. Não olhe para a vida dos outros, olhe para si. Olhe-se no espelho. A sua vida depende do que você semeia. O seu hoje depende do que você plantou ontem. Você colhe hoje o que plantou ontem. Vai colher amanhã o que você está plantando hoje. O que é que você está plantando? Se você honra a Deus, você pode ter certeza que Ele não é injusto. Ele vai honrá-lo. Se você o desonra, pode ter certeza, você vai ser desonrada, quer você queira ou não, porque só depende de cada um de nós. Então, eu tive essa consciência, essa luz, essa iluminação. É óbvio que quem me deu essa direção foi o Espírito Santo. E por isso, a gente tem que ter o selo do Espírito Santo, porque só ele nos dá a direção certa para saber o que semear e no momento certo, para que nós venhamos a seu tempo colher o que é bom, aquilo que nós semeamos. Então, minha amiga e meu caro amigo, a fé na palavra de Deus não depende de sorte, não depende de pistolão, não depende de favores de ninguém. Você só depende de si mesma, de si mesmo. Isso é excelente, isso é magnífico. Por quê? Porque a gente, dono da gente, do nosso próprio nariz, a gente pode semear o que é bom. Se a gente for sábio, se a gente for estúpido, a gente vai plantar o que não presta. E é óbvio que vamos colher o que não presta. Foi o que aconteceu com a família de Eli, do sumo sacerdote Eli. Porque não somente ele, mas os seus filhos perderam a vida. Eles perderam a vida, assim, estupidamente. Porque não honraram aquele que eles diziam servir. Eles se faziam servos, mas que tipo de servo eram eles? Que tipo de servo tenho sido eu? Essa é a pergunta que eu tenho que me fazer. E que você deve fazer a si própria é essa. Que tipo de serva, servo eu tenho sido para Deus? Que tipo de honra que eu tenho dado a Deus? Eu só penso em receber, receber, receber. Pastor, ora por mim, ora pela minha família, ora pelo meu filho, meu marido, minha esposa, meus filhos, etc. Você pensa em si mesmo, na sua família e só em você, no seu mundinho. É o que você está fazendo. Mas você vai colher o que você está semeando. Nós colhemos hoje, repito, o que plantamos ontem. Vamos colher amanhã o que estamos plantando hoje. Graças a Deus por isso. Porque quem usa da razão, quem usa da sua inteligência, só um pouquinho, não precisa ser muito não, só um pouquinho. Quem usa desse discernimento. Bom, quer dizer que se eu plantar alface, eu vou colher alface? Exatamente. Se eu plantar repolho, eu vou colher repolho? O que eu quero colher? Bom, eu quero colher arroz. Então, eu vou plantar arroz. Eu vou plantar arroz. Ah, não, eu quero colher uma vida em paz com Deus. Então, eu vou agradar a Deus. Eu vou fazer o que Ele quer. Eu vou procurar fazer a vontade dEle. Senhor, o que o Senhor quer de mim? Dá-me a direção e dá-me a coragem para semear conforme o Senhor quer. E Deus vai dar aquilo que você precisa para você agradá-lo. Não é agradar-lhe, agradar-se a si mesmo. Não, é para agradar a Ele. Então, amiga e meu amigo, há muitas pessoas que têm sido injustas com Deus, porque imputam a Deus todas as suas misérias, mazelas. Só se esquecem que elas serviram ao diabo quase toda a sua vida. E depois querem colher de Deus as bênçãos, os favores. Ora, amiga e amigo, isso não é justo, isso não é de acordo com as Sagradas Escrituras, de acordo com o próprio Deus. Ele aqui dá um exemplo magnífico. Leia depois 1 Samuel, capítulo 2. Seria bom você ler esse capítulo com carinho e atenção, porque Deus falou, olha só o que ele falou. Assim diz o Senhor Deus de Israel. Na verdade, olha só, na verdade, tinha falado eu que a tua casa e a casa de teu pai andariam diante de mim perpetuamente. Quer dizer, toda geração, todas as gerações do sumo sacerdote Eli viriam servir a Deus. Seus avós, seus pais, seus filhos, eles, seus netos, bisnetos, por todas as gerações. Deus havia determinado isso. Isso lá, quando eles estavam no Egito, eram escravos egípcios, dos egípcios. Então, agora Deus muda essa situação. Ele diz, porém, agora, diz o Senhor, longe de mim tal coisa, porque aos que me honram, honrarei. Porém, os que me desprezam serão desprezados. Um dia, nós pregamos essa mesma mensagem no Templo de Salomão e havia ali uma autoridade participando da reunião. E nós falamos com clareza esta palavra. Minha amiga, meu amigo, a sua vida só depende de você. Só depende de você. A minha vida depende de mim. É isso aí. Não é assim que acontece? Você estuda, você queima as pestanas, se forma, torna-se uma pessoa, digamos, inteligente, capaz, estudada, escolada. Você prospera, você vai bem na sua vida. Mas você fez o quê? Você plantou. E você hoje está colhendo o que você plantou. Mas também se você plantou rebeldia, se você plantou o que não prestava, você pode ter certeza que você vai colher o que não presta. Sempre vai ser assim. É a lei da vida. É a lei da justiça. É a justiça de Deus. Que não falha. Que não falha. Então você é hoje o que você foi ontem. Você está colhendo hoje o que você plantou ontem. Vai colher amanhã o que você está plantando hoje. O que é que você está plantando hoje? O que é que você está fazendo hoje? Você vai ver o resultado amanhã, com certeza. Porque de Deus não se zomba. Tudo, literalmente tudo que o homem semear, isso também ceifará. Eu vi isso na minha própria casa. Eu vi isso entre os parentes meus. Eu os vi colhendo os frutos amargos do que eles plantaram, do que eles semearam. E eu coloquei as barbas de molho. Eu falei, meu Deus, tem misericórdia de mim. Não me deixe. Não permita que eu venha fazer tamanha bobagem, não venha plantar o que não deu. Tem misericórdia de mim. E eu passo essa lição prática para você, minha amiga e meu amigo. Sua vida só depende de você, não depende de favor de fulano, beltrano, não depende de pistolão, não depende de que alguém venha e faça da sua vida uma maravilha, não. Depende de você. O que você semeia hoje, você vai colher amanhã. Se você semear fruto de justiça, você vai colher fruto de justiça. Se você semear fruto de injustiça, você vai colher os frutos da injustiça. Só depende de você. O que é que você vai semear? Essa é a palavra que Deus nos deu para dar para vocês. Divide com vocês. Deus abençoe a todos. E até amanhã, em nome do Senhor Jesus. Amém.

0: A vida é uma maratona. Todos estamos correndo. Mas para onde você tem ido? Para onde você olha, é para onde você vai. Nem sempre os que começam pela estrada da fé permanecem nela. Afinal, a corrida da salvação da alma é o trajeto mais difícil de se percorrer. Muitos começam, poucos terminam. Nessa maratona, encontramos de tudo. Os que pensam ser uma brincadeira, os que acabam se distraindo, os empolgados que colocaram toda a força no começo, mas não chegam nem na metade, os que julgavam já ter vencido e, por fim, ficaram para trás. Há quem estava indo muito bem, porém também ficou pelo caminho. Os motivos são os mais variados, mas a razão é a mesma. Em algum instante, perderam o foco, tiraram os olhos do alvo e, às vezes, tão perto, tragicamente, erraram o caminho. O apóstolo Paulo sabia muito bem que a salvação da alma era o maior bem que alguém poderia conquistar. E para isso, havia uma corrida a ser corrida, uma luta a ser travada. Peleja a boa peleja da fé. Apodera-te da vida eterna. Quanto a mim, não julgo que haja alcançado. Mas uma coisa faço, e é que, esquecendo-me das coisas que atrás ficam, e avançando para as que estão diante de mim, prossigo para o alvo, pelo prêmio da soberana vocação de Deus em Cristo Jesus. O maior prêmio que uma pessoa pode alcançar não está nas conquistas deste mundo, mas na coroa da salvação. Esse é o maior alvo a ser atingido e pelo qual devemos lutar. O reino dos céus é tomado por violência. E quem deseja tomar posse da vida eterna deve se preparar como um atleta que de tudo se abstém para chegar ao topo do pódio. Nessa jornada, saiba que haverá muitos obstáculos pela frente, que farão de tudo para você parar e desistir. Mesmo assim, não pare. Se desvencilhe de todo o peso do pecado. Ainda que as lutas sejam grandes, as dores sejam fortes e pareça que você não irá conseguir, lembre-se do prêmio que te espera. Continue olhando firmemente para o autor e consumador da sua fé, que te aguarda ansioso do outro lado, pronto para lhe dar não uma coroa de folhas que logo secará, um troféu ou medalha que ficará empoeirado na prateleira, mas a coroa da vida incorruptível, a eternidade com Deus, para aqueles que o temem e lhe obedecerem até o fim. A corrida ainda não acabou. Não desanime. Pense que é só mais um pouco. Foque na porta estreita, no caminho apertado. Fuja das distrações. O nosso alvo é os céus.
1: Eu cresci tão revoltada. Era uma raiva que me dominava. Eu ia pra cima mesmo. Não estava nem aí se ele era mais forte do que eu. Eu lembro do meu pai, alcoólatra, chegando em casa e quebrando tudo. A nossa casa era só de brigas. Meu pai, ele me proibia de brincar com as minhas amigas, de ter uma infância. Então eu comecei a ficar com raiva dele. E aos 14 anos, eu falei, a partir de hoje você não não tem mais domínio sobre mim. Eu era tão violenta que eu ia para cima dele para agredir ele fisicamente, ao ponto da minha mãe, ela entrava no meio para isso não acontecer, para não acontecer uma tragédia. Comecei a fumar o cigarro e aí foi indo. Comecei a beber, né? Com 17 anos eu comecei a fumar maconha. Aí sim, as brigas eram maiores, porque dentro de casa eu chegava alcoolizada, drogada. A chegar ao ponto de eu estar com os meus amigos, eu viajei, fui pra praia. E foi um ponto marcante, porque aquele dia eu usei tanta droga que eu tive uma overdose. E fui socorrida pelos meus amigos, que na verdade nem eram tão próximos, né? Mas assim, foi muito difícil aquele dia, porque eu pensei que realmente eu iria morrer. E eu comecei a ficar com uma tristeza dentro de mim, um vazio. Eu não conseguia dormir. Eu não tinha paz. E eu comecei, falei, vou me relacionar, um relacionamento com uma pessoa. Comecei a namorar com essa pessoa. E depois de um determinado, uns 6 meses de namoro, ele se envolveu numa briga. Ele foi morto a tiros. E ali afetou muito o meu emocional. Eu comecei a beber muito mais e a usar mais droga. E aí, numa dessas festas, aconteceu comigo. Eu fui alvejada, uma briga, e eu levei um tiro. E atravessou, alvejou, né? Pegou a minha perna de um lado, saiu do outro. E ali veio um gatilho, né? Voltou a época do meu namorado, que também morreu de tiro. Eu falei, vou morrer. A sensação que eu tive foi essa. Aí fui pro hospital. Mas aí o médico avaliou, falou que não tinha pegado nenhum órgão, nenhum osso, nada, e que eu estava bem. Porém, nesse dia eu estava totalmente alcoolizada, tanto é que eu nem senti que eu tinha sido alvejada. Eu só vi porque a minha calça ficou um furo e o sangue no meu tênis, né, na época. E a reação dos meus pais foi desesperador. Meu pai, que eu achava que não tinha amor, muito pelo contrário, ficou desesperado, a minha mãe também. E aí foi quando eu comecei a ficar com depressão. Eu não tinha vontade nem de levantar da cama, eu não tinha força. No trabalho da minha mãe, um rapaz que trabalhava com pintura convidou ela para ir na Igreja Universal. E ali ela foi. E aí eu percebi que depois que a minha mãe foi, o meu pai diminuiu no álcool. As brigas dentro de casa começou a melhorar, porque meu pai já não estava mais tão agressivo. Quando eu tomei o tiro, que eu fui alvejada, ela falou para mim que tinha orado por mim. Então ali eu fiquei pensando, essa oração foi de verdade, porque resolveu. Não pegou nas minhas costas, pegou na minha perna. Por diversas vezes minha mãe me chamava, mas eu não ia. Mas o meu irmão, eu vendo a mudança nele também, porque ele também já tinha sido preso, teve problemas, né, com a justiça, até dentro de casa mesmo ele também chegou a atirar para matar o meu pai. Eu vi uma mudança no meu irmão e aquilo me chamou a atenção. Eu falei, ele tá diferente, ele se transformou, ele não usava mais droga, ele não fazia as coisas erradas que ele fazia. E foi através da Igreja Universal ele indo e ele me convidou. E aí eu falei, não, eu vou, porque não aguentava mais o sofrimento, era muita dor dentro de mim. Aí quando eu cheguei lá, a primeira coisa que aconteceu naquela primeira oração, eu senti paz. Aquela paz que eu senti no primeiro dia, eu fiquei imaginando, imagine daqui para frente, como vai ser. E aí foi um processo de libertação. E aí começou a sair a depressão. A primeira coisa que me impactou muito foi eu conseguir dormir, porque eu não dormia. Não sentia mais vontade de fumar, nem de beber. E aí eu falei, vou me entregar para Jesus. E aí foi quando eu me batizei nas águas. E Deus falou comigo, pede perdão pro seu pai. A raiva do meu pai, o ódio que eu tinha dele, passou. E eu quis passar esse amor pro meu pai. E eu abracei, pedi perdão para ele. Ele ficou assim, sem entender, né? E eu falei, pai, eu te amo. E eu entendi que ele não me prendia da forma dele, porque ele queria que me proteger. Deus mudou tudo. E aí eu falei, eu queria conhecer o Espírito Santo, eu queria ter o Espírito Santo. Eu ouvi falar que o Espírito Santo, ele mudava tudo. Se já estava diferente, imagine ter no Espírito Santo, né? Eu comecei a fazer jejum, comecei a orar de madrugada, buscar. Eu quero ter isso para sempre. Eu não quero ter uma paz só aquele momento. E foi quando eu me preparei naquele domingo, nunca vou esquecer, numa santa ceia, eu recebi o Espírito Santo, que foi algo glorioso. Jesus veio e tocou em mim. E uma palavra que ficou gravada dentro de mim foi que ele falou assim: eu nunca te abandonei, eu sempre estive com você. E ali eu lembrei do tiro, lembrei da overdose, lembrei de tudo. Passou um filme na minha cabeça. E todos os momentos ele quis dizer que estava comigo, mesmo eu sem conhecer ele. E Deus transformou meu ser. E é uma alegria, sabe? Um amor tão grande. Se hoje eu sou feliz, porque eu tenho o Espírito Santo.

0: dentro de mim. Então, hoje eu sou totalmente transformada. Depois que eu recebi o Espírito Santo, toda mulher quer uma pessoa para ser feliz. E assim, eu almejava alguém que fosse da mesma fé, que tivesse com a mesma determinação que eu, de buscar a Deus, porque eu jamais ia perder o bem mais precioso depois de tudo que aconteceu comigo. E eu conheci um homem de Deus. Ele me completa, ele tem um caráter de homem de Deus. Tudo isso é fruto da minha comunhão com Deus. Hoje não tem mais droga, não tem mais bebida, não preciso buscar isso para ser feliz, porque hoje eu tenho o Espírito Santo que me traz tudo, me completa, e eu sou feliz. E um conselho que eu te dou, não desiste da sua família, porque se hoje eu estou aqui, foi porque minha família não desistiu de mim.
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1: Em nome do nosso Senhor Jesus, nós entramos em oração agora em favor, ó Deus, de todas as pessoas que estão aflitas, aqueles que têm pensado que a vida já não faz mais sentido, que já não vale mais a pena viver, que é melhor morrer, acabar com tudo, é melhor sumir, é melhor desaparecer, pessoas que têm pensado que foram esquecidas até mesmo pelo Senhor. Mas agora, nesta oração, eu peço a Deus, envolva essa gente, envolva aqueles que têm vivido sem paz, as pessoas que estão no fundo do poço, que estão jogadas, abandonadas, desprezadas, como se não valessem nada. É assim que muitas pessoas têm se sentido, como algo imprestável, como algo descartável, um objeto descartável que, após ser usado, é lançado no lixo. Meu Deus, somente o Senhor pode levantar essa pessoa, porque tudo que tem acontecido na vida dela tem feito com que ela mergulhe numa depressão, num buraco que parece que não tem mais fim. Essa pessoa tem vivido os seus dias em amargura, em dor, em sofrimento. Os seus dias têm sido de choro, de lágrimas, de opressão, de depressão. Há pessoas que já pensaram muitas vezes em desistir da família, do trabalho, de tudo. Estão em depressão, angustiadas, estão tristes. Mas eu te peço, Senhor, toque em cada uma delas e faça o milagre acontecer. Porque ninguém é capaz de conhecer o que está nesse coração. Ninguém sabe a realidade da vida dessa pessoa, somente ela e o Senhor. E o Senhor, que conhece, que tem visto tudo que tem ocorrido com essa criatura, o Senhor pode dar a ela o alívio, pode dar a solução. Ó Senhor, faça isso, porque o Senhor se importa com o sofrido. Às vezes, na hora do desespero, da aflição, há pessoas que dizem: Deus não existe, porque se Ele existisse, Ele mudaria a minha situação. O Senhor certamente não leva em consideração essas palavras, porque quando a pessoa está aflita, Senhor, ela fala o que na realidade ela não queria falar. Mas eu peço, mostra para ela que o Senhor existe. Mostra para esta mulher que o Senhor é real, tão real como o ar que nós respiramos. Mostra que o Senhor existe. Dê um sinal para ela agora, Senhor. Dê um sinal que ela sinta uma paz no coração, um alívio na sua alma. Que ela seja envolvida pelo Teu Espírito agora, nessa prisão, nesse quarto de um hospital, nessa casa. Ela está no seu quarto, trancada. E faz agora a oração, ou às vezes nem ora, mas está a ouvir essa oração. Que o Senhor Espírito Santo faça acontecer um milagre. Liberte de toda dor, seja física, seja na alma. Liberta essa criatura dessa prisão. Venha quebrar essas correntes que tem amarrado essa pessoa, que tem mantido essa pessoa presa há tantos anos. Faça, meu Deus, com que a vida dela seja mudada. Que o Senhor consagre esse copo com água, de maneira que, ao beber, que venha imediatamente o alívio, a cura, e que essa pessoa tenha forças, porque o que muitos precisam é de ânimo, coragem, forças, porque essa pessoa não tem tido ânimo para nada. Ela está prostrada nessa cama e não tem ânimo para se levantar. Mas ao beber dessa água, ela vai ser tomada por uma força, não da água, mas a força do Espírito Santo. E ela vai se levantar aquela que não conseguia se alimentar, vai se alimentar, vai ter outra reação agora. Eu te peço em o nome do Senhor Jesus. Amém e graças a Deus. Graças a Deus. Agora, beba dessa água com toda a sua fé. Beba, beba na certeza de que agora mesmo o Espírito Santo te liberta, te livra. Seja curado, seja liberto, seja abençoado.

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1: Olá, meus amigos, que o Espírito de Deus alcance a sua vida, alcance o seu trabalho, alcance a sua casa. Você que se encontra, talvez, nesta madrugada aí no seu plantão, e você que está se preparando para sair. Esta programação, A Hora do Milagre, chega até você para poder lhe ajudar. Nós queremos te ajudar, podemos te ajudar. E Deus também quer ajudar você. Mas daqui a pouco nós vamos falar com o nosso amigo Pastor Flávio da nossa igreja de Machico, interagir aqui, porque coisas boas nós vamos passar para você, porque da nossa parte nós temos o pensamento de Deus, e os pensamentos de Deus traz para a gente alegria, traz para a gente a paz, e essa paz chega até você agora nesta programação, o programa A Hora do Milagre, e com certeza Deus, Ele quer abençoar e vai abençoar a sua vida. Nós vamos agora ouvir aquela canção muito bonita do Julgamento, e daqui a pouco nós voltaremos interagindo aqui na nossa programação, patrocinada pela Igreja Universal do Reino de Deus, e colocamos toda a força para poder ajudar você. Queremos ajudar você. E podemos. Fica ligado conosco. Não desligue seu rádio não, tá bom? Deus esteja com você nesta madrugada.

0: a importância dos testemunhos, porque os testemunhos é que comprovam a veracidade do poder de Deus. Nós temos falado, nós temos uma listagem de tanto testemunho, porque as próprias pessoas, elas são gratas pelos acontecimentos em suas vidas, aonde elas são agraciadas pelo poder de Deus, porque há quem diga que o tempo de milagres acabou. Isso eu não concordo, porque o milagre acontece quando a pessoa ela manifesta a fé. A fé você tem, a fé nós temos. Deus nos deu essa arma da fé para que venhamos usá-la, e tem coisas que a pessoa não consegue resolver com a força da sua capacidade, e às vezes você fica sem saber por que que eu estou passar por essa situação, por essa aflição, por esse problema, e não consigo resolver. E às vezes as pessoas já foram em tantos sítios, em tantos lugares, à procura de solução, mas não tem tido solução. Mas nós vamos agora ouvir um depoimento, vamos ouvir um testemunho de fé e voltamos com todos vocês.
1: Eu descobri que eu estava com uma depressão quando eu deparei-me que eu chorava muito, principalmente quando estava sozinha. À frente das pessoas eu não chorava, mas quando eu estava sozinha eu chorava muito. E eu sofri de uma solidão profunda. Esta tristeza profunda levou-me a pensar no suicídio. Eu sentia-me abandonada devido a não viver com os meus pais. Então a minha tristeza começou aí, de me sentir abandonada. Eu cresci com muita raiva, com muito ódio. Eu chorava muito, mas sempre sozinha. Quem me visse não dizia que era uma pessoa triste. Pelo contrário, eu parecia ser uma criança alegre, depois uma adolescente alegre, uma jovem alegre, porque eu passava para as pessoas uma coisa contrária daquilo que eu estava a viver. Eu sentia-me muito sozinha. Eu tinha uma solidão. Sentia-me muito sozinha, nada me preenchia. Eu procurava em lugares, eu procurava nas pessoas, eu procurava, sei lá, em mil e uma coisas, mas nada me preenchia. Até que eu com 13 anos, eu comecei nos vícios. Eu comecei com o cigarro, depois comecei a sair à noite o álcool e depois em drogas, que nós chamamos de drogas leves, não é? E também com muitos namoros. Eu namorava hoje um, amanhã outro, depois outro. Porquê? Porque eu precisava de algo que me preenchesse, eu precisava de algo que me desse aquele amor que eu não tinha. Por exemplo, eu saía à noite, aquela alegria toda, mas depois eu chegava à casa, o vazio era maior do que aquilo que eu tinha saído de casa. Eu até cheguei a procurar médico, os médicos, e porque na altura depois também deixei de dormir, também não conseguia dormir, tinha muitas insónias, muitas dores de cabeça. E eu procurei os médicos e não foi nada detectado. Aliás, o médico até achava que eu ia ao médico só para chamar a atenção. Eu vi que ali ninguém me conseguia ajudar e me podia ajudar. Então aquilo fez-me tornar uma pessoa violenta. Eu tornei-me uma pessoa muito agressiva, ao ponto de eu armava confusão em qualquer lado. Partia mesmo para a violência, tanto a física como a verbal. E cheguei a um ponto em que eu preferia morrer. Só que eu nunca tive coragem de cometer o suicídio. Eu pensava, mas eu nunca tive essa coragem de o fazer. Um dia eu recebi um convite de uma senhora que me levou à igreja. E eu, nesse primeiro dia, eu recebi uma palavra. Eu recebi uma palavra do altar, que eu tinha valor, que eu podia, que eu era alguém. E aquela palavra despertou-me. E eu ali já vi uma mudança, já saí de lá com diferente. Em apenas 24 horas, a minha vida deu uma volta de 180 graus. Portanto, em 28 anos, eu nunca vivi aquilo que eu vivi naquele dia. Eu permaneci, fui fazendo as reuniões, fui ouvindo a palavra, eu alimentava-me daquela palavra que me era dada, eu buscava ao máximo de saber mais sobre a palavra de Deus. Então aquilo foi-me alimentando, aquilo foi-me dando forças. Até eu comecei a buscar o Espírito Santo. A partir desse dia, tornei-me uma nova pessoa. Tornei-me uma pessoa forte, com lutador, a lutar pelos seus objetivos. Eu casei com um homem de Deus. Hoje, mesmo enfrentando duras lutas, eu sou capaz de ultrapassar qualquer uma delas. Porque aquilo que está dentro de mim é mais forte do que qualquer problema. A depressão tem cura. Os médicos não conseguem detectar dor na alma. Não há nenhum exame, não há nenhum teste médico que identifique a dor na alma. Mas assim como Deus curou a minha dor na alma, também pode curar qualquer pessoa. Hoje eu posso dizer que eu sou a mulher mais feliz do mundo e que tristeza, nunca mais.
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5: Quando eu conheci o Centro de Ajuda, a minha vida estava uma desgraça em todas as áreas. Eu era triste, estava vazia por dentro, era deprimida, tomava comprimidos, não conseguia dormir, bebia, era viciada, eu era só nas noites. Eu ia para as noites para me sentir bem, quando chegava a casa era um vazio, não tinha nada. Na realidade, era mesmo vazia por dentro. O pior momento da minha vida foi quando eu me deparei com uma mala de roupa na mão, sem ter casa, sem ter comida, sem ter dinheiro para comprar nada. E fui viver de favor. Isso é uma humilhação, porque todos nós queremos ter nosso espaço, queremos comprar o básico, e eu não tinha como. E me deparei nessa situação, foi terrível. Interiormente eu estava mal e me sentia humilhada e não tinha uma vergonha enorme, porque na verdade sem nada nós não somos mesmo nada. Na vida financeira era uma desgraça, até porque eu sempre gostei de trabalhar por conta própria, mas estava sempre metida em furadas, porque era sociedades e nunca deu certo. Até que houve um dia que eu decidi mudar de vida. Entretanto, eu conheci o Centro de Ajuda, fui participando nas reuniões, fui tendo sinais na minha vida, na saúde, principalmente no meu interior, a conhecer melhor, a dar mais de mim, a valorizar mais. Entretanto, conquistei o primeiro cabeleireiro. O meu patrão chegou ao pé de mim e fez-me uma proposta. Do nada disse: olha, quer comprar, porque vi que a senhora que tem visão e consegue dar a volta. Eu, claro, não ia hesitar, já estava lá e estava, então apanhei a oportunidade e fiquei à frente daquele salão, ficou o meu. Depois, com o decorrer do tempo, em novembro, ele voltou-me a fazer outra proposta e disse: olha, eu tenho um outro salão, a senhora quer tomar conta também. E eu, como sem medo, porque sei que já tinha uma direção, aceitei, conclusão, já é a segunda conquista que eu tive. Em 2 meses conquistei 2 cabeleireiros. Eu hoje tenho paz, conquistei paz interior. Hoje sou feliz. Financeiramente estou estabilizada, a minha vida está a levantar passo a passo. Sinto-me uma mulher realizada, mas não quero ficar por aqui. Sei que tenho muito mais na minha frente e sei que vou conseguir ainda muito mais.
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7: A minha vida antes de chegar à Igreja Universal foi uma vida muito sofrida, tanto no casamento como na minha vida espiritual. A minha mãe engravidou de mim, a minha avó rogava pragas à minha mãe e a mim, mesmo sem eu ainda existir, ainda estava no ventre, mas essa minha avó não gostava da minha mãe, nem da gravidez. E eu nasci defeituosa, porque a minha mãe teve uma semana para eu vir ao mundo e as parteiras lá da aldeia não conseguiam fazer o trabalho de parto. E queriam só salvar a minha mãe, já não pensavam no bebê. Então agarraram em mim de qualquer jeito e torceram-me o rosto, deformaram-me os olhos, eu o osso daqui não o tinha, passou para o centro da testa. A minha mãe depois acabou por dizer que tinha vergonha do bebé que tinha, que me escondia, porque eu estava defeituosa. Depois, cheguei aos 19 anos, conheci o meu marido. Conheci o meu marido e só namorámos um ano, casámos. Ao fim de 2 dias de casada, começou a fugir de casa de manhã, só vir à noite. Começou-me logo a trocar. Passaram-se 9 meses, eu estava grávida de 7. Eu, tão triste e tão desesperada, fui para uma varanda para acabar comigo e com a minha filha que eu trazia na barriga. Passado 1 ano e meio, tive outra menina. Só que nessa altura, eu ainda não estava bem. Fui à farmácia, comprei remédios para acabar com aquela gravidez. E eu estava a tomar aquilo de 2 em 2, 3 em 3, 2 em 2, 2 em... E depois veio-me assim uma coisa à ideia. Tu estás a tomar isso tudo, tu não vais matar a criança. Tu vais-te matar a ti e a outra vai ficar só. E eu, e se eu acabo comigo também e depois aquela criança? Não me matei porque pensei na outra criança. Foi-me diagnosticada a depressão. Os meus problemas de saúde eram o estômago, que eu tinha sempre muito fogo, muita ardência no estômago. Tinha no meu lábio uma ferida há 12 anos que não passava. Era crónica, era profunda. Eu nem podia lavar os dentes. Abrir a boca, começava a sangrar para lavar os dentes. Rir, eu já não me ria, mas também não me poderia fazer. Era também as dores de cabeça constantes. Tinha 2 estalos aqui atrás, muito grandes, que o médico queria-me operar. E eu também tinha óculos, muito, uma graduação muito grossa. Porquê? Porque eu tinha, já de nascença, estrabismo e miopia. Foi derivado ao mau trabalho de parto. Chamavam durante o dia muitas vezes por mim. Dava comigo, alguém chamava por mim, eu olhava para trás, não era ninguém. Era assim, meu Deus, eu estou a ficar louca. E o meu homem uma vez chegou a casa e disse, sabes que há uma senhora que diz que em Braga há uma igreja muito boa e que cura? Tu queres ir? Eu quero. Eu só sei que no final da reunião eu estava tão leve, a minha cabeça era outra. Eu fiquei tão bem da minha cabeça que eu nunca mais me lembrei do meu remédio. E chamei o meu homem e disse, oh homem, olha, não sangro mais do lábio, a minha ferida fechou. E eu naquele dia disse, é isto que eu quero, só a morte me separará daqui. E é verdade, até hoje. E eu não podia engravidar. Depois de ter aquelas 2 filhas, eu depois tive um aborto. E depois tive um morto dentro de mim 1 mês. E aquele morto 1 mês dentro de mim contaminou-me. E eles rasparam-me o útero todo, desceram-me o útero não estava bem, estava destruído. E o ginecologista e o obstetra disse, a senhora carrega aí um útero que para si já não interessa. Ele disse, para que a senhora não tenha problemas e tenha uma vida mais saudável, era melhor sacarmos o seu útero. Não quero que tirem, porque eu vou ter um menino. Tinha eu 40 anos. Isso foi em dezembro. Em junho, eu estava grávida do tal menino. Com o decorrer do tempo, com as idas à igreja, às reuniões, eu fui ouvindo, fui praticando e nunca parei. E então, por aí, com o meu aprendizado na igreja, eu hoje só quero servir ao meu Deus, àquele Deus que uma vez me abriu a porta e quando eu lá cheguei, ele já lá estava à minha espera. E me abraçou até hoje. A minha vida, eu agora não tomo medicação para nada. Nada, absolutamente nada. Eu não preciso de nada nem de ninguém para ser feliz. É ler a Bíblia, absorver aquilo, praticar e acreditar que o Senhor Jesus é comigo e mais nada, eu esqueço tudo. É a receita que eu tenho, não tenho mais nada. É a receita, nem foi a farmácia, nem foi as bruxas, foi a fé no Senhor Jesus.
0: E veja, meu amigo, minha amiga, que os testemunhos é a força. O testemunho faz a gente acreditar mais na palavra de Deus. A palavra de Deus, ela é soberana. A palavra de Deus, ela é grande. A palavra de Deus, ela não traz para a pessoa dúvidas. A palavra do homem, a palavra do diabo, muitas das vezes, traz dúvidas. Será? Talvez. Isso é difícil. Você não vai conseguir. Eu já tentei e deu errado. Você vai ouvir muitas palavras assim, mas quando a pessoa ela ouve a palavra de Deus, então o milagre acontece. Nós temos muitos testemunhos que mostra a solução que essas pessoas elas tiveram a força. Quando elas ouviram a palavra de Deus, Deus deu a solução para ela, mostrou que teria como ela resolver o problema por meio da fé. A fé faz mudar a situação, a fé faz mudar a vida da pessoa. Nós temos o testemunho belíssimo da Dolores. A Dolores, ela teve problemas na vida dela, mas quando aconteceu o mal, vamos dizer assim, a Bíblia fala que existe o mal para cada dia, as trevas veio, causou problemas na vida dela, na casa dela, nos filhos, mas quando ela chegou à Igreja Universal do Reino de Deus, a vida dela mudou, foi transformada, o trabalho do Espírito Santo. Vamos agora ouvir o depoimento fortíssimo da Dolores e voltamos com esta programação.
8: Passados 22 anos, começam as discussões em casa. De haver, inclusive, era agressão. Eu saí de casa. Aí foi o desmoronar da família. A filha quis sair de casa. O meu filho enverdou nos vícios. Desde a idade dos meus 12 anos, que eu sempre tive problemas na minha vida, que para já nessa altura perdi o meu pai. Foi a minha mãe que se esforçou muito e eu tive que deixar, inclusive, de estudar para ajudar a minha mãe. E comecei a dizer à minha mãe, mãe, eu quero sair daqui, eu quero fazer outro tipo de vida. Eu não quero estar aqui, eu tenho que trabalhar, eu tenho que... E queria ir para a França. A minha mãe não me queria deixar ir sozinha. Mas eu tanto insisti, tinha lá um irmão, a minha mãe falou com o meu irmão e fui para a França. Passados 3 anos, eu na altura tinha o namorado, que era o pai dos meus filhos, era o pai dos meus filhos. Então voltei para Portugal, casámos. Vivemos felizes durante 22 anos. 22 anos de felicidade, de amor, de união entre a família. Foi muito bom. Passados 22 anos, começam as discussões em casa. Discussões em casa, a ponto de haver inclusive agressão. Eu saí de casa. Aí foi o desmoronar da família. A filha quis sair de casa. O meu filho enverdou nos vícios.
9: Comecei... Comecei logo desde muito cedo, na secundária. Eu ainda era muito novo, devia ter para aí uns 14, 15 anos. Comecei depois a entrar aos 18 anos. Comecei a consumir drogas mais pesadas.
8: Foi um desmoronar. Foi um desmoronar porque eu perdia, por vezes inclusive noites atrás dele, ver onde é que ele estava, com quem estava. Eu persegui-o e não entendia que não era o melhor caminho para ele voltar à realidade. O Miguel começou a dizer, mãe, temos que ir embora daqui para o outro lado porque eles andam aí e querem me matar. E ele falava aquilo com uma certeza tão grande que parecia verdade. E o meu marido disse que era o padrasto do Miguel. Olha, eu tenho casa no Funchal, vamos embora para lá. E fomos, pagámos numa mala com as roupas e fomos para o Funchal. Passado um ano começou a mesma coisa. Vamos embora, não vês que temos que ir embora? Olha eles ali, eles vão me matar. Mas eles quem? Não vejo ninguém, não os vês ali? Não, não vejo. E foi aí que eu tomei a decisão, essa foi o fundo do poço, de tomar a decisão de lhe dizer, queres-te ir embora, faz-te embora, mas eu não vou mais contigo, não contes mais comigo. Aquilo doeu, doeu muito.
9: Já ninguém queria saber de mim, os amigos já afastaram-se de mim, a minha família via que eu estava num estado lastimável, tentavam arranjar soluções e não conseguiam, e eu dormia numa fábrica. Uma fábrica abandonada no meio dos ratos.
8: Era uma luta constante à procura de solução para tudo isto. E a todo lado, como diziam, vai aqui, vai ali, eu ia. O que me fez procurar a cartomante foi porque eu queria ver a situação do meu filho resolvida. Ela lá me disse que para queimar esta vela, para fazer aquela oração, e assim sucessivamente. Mas quando eu não via resultados, disse-lhe não quero mais o seu trabalho. E foi aí que ela me levou à Igreja Universal. A própria cartomante levou-me à Igreja Universal. O primeiro dia eu fui fora de uma reunião. Falei com o bispo fora de uma reunião. E eu creio na palavra que o bispo me estava a dizer. Venha e a situação vai se resolver. E a situação vai se resolver. Durante esses 4 anos que não via resultados, houve uma altura em que numa reunião eu fui falar com o pastor. Mas o pastor ouviu-me, mas não me deu a direção do que devia fazer. Só me disse, a dona Dolores é que sabe o que é que vai fazer, porque Deus vai falar consigo. E eu fiquei a pensar, mas naquele momento Deus falou mesmo comigo e disse-me, tu não vais fazer nada mais pelo teu filho, tu vais fazer por ti. Deus falou comigo, disse-me, tu vais fazer pelo Espírito Santo, para ti.
9: Creio que Deus ouviu as orações da minha mãe. Eu fui e comecei a ver, epá, realmente isto tem sentido, a palavra de Deus tem sentido. E eles foram a minha salvação.
8: O meu encontro com Deus foi num domingo, numa reunião. Veio uma paz que eu até hoje não encontrei em mais lado nenhum. Foi aquele momento, foi indescriminável aquele momento. Maravilhoso. Deus fez um milagre na minha vida. Deus fez mais do que um. Deu-me o Espírito Santo, que é a maior dádiva, deu uma transformação do meu filho. Tinha dívidas, as dívidas estão pagas, estou abençoada.

0: forte o testemunho da Dolores, meu amigo, minha amiga. Nada melhor do que a própria pessoa a falar, a própria pessoa poder dizer o que ela aconteceu. Eu posso chegar para você agora e falar para você aqui, assim, olha, eu estou agora bebendo uma água fresquinha. Olha, ela está fresquinha, fresquinha mesmo. Olha, chega, tá, olha, desce com toda vontade. Mas essa água, ela está morna, ela está natural. Então, é diferente você eu falar uma coisa e você pensar outra. Por isso que a veracidade do poder de Deus nos testemunhos faz a pessoa ela continuar. A Igreja Universal do Reino de Deus, o Espírito Santo, nos dá a oportunidade de mudança de vida. Nós vamos agora ouvir mais testemunhos de fé e daqui a pouco voltaremos com esta programação.
1: Como era a sua vida antes de chegar na Igreja Universal?
2: Pastor, eu era uma pessoa muito... Eu sempre vivi muito à base da emoção, dos sentimentos. Tinha vários vícios. Um deles era o tabaco. Fumava uns atrás dos outros. E dentro de mim sempre existia um vazio muito grande. Esse vazio levou-me a criar dívidas infinitas. Tive várias dívidas por causa do meu vazio. Só estava bem a comprar, fazer gastos. Gastos supérfluos. A uma dada altura, eu comecei-me a sentir mal. Entrava em sítios fechados, começava a ter tonturas. Tonturas essas que me levaram a ter desmaios. Fui parar várias vezes ao hospital. Foi assim que eu cheguei até à igreja.
1: Você tinha o vício do tabaco?
2: Tinha vício do tabaco, tinha vícios de compras. Porque vícios existem.
1: Você fazia isso por quê? O que estava dentro de você?
2: Pastor, eu era vazia. Eu compensava, eu, portanto, o vício do tabaco era uma das coisas que pelo qual eu achava que me comecei, só a fumar é que eu me sentia bem. Mas depois, quando eu não tinha o tabaco, só estava bem a gastar dinheiro. Eu comprava coisas em lojas que era para me sentir cheia, porque eu era vazia por dentro.
1: Como é que era o seu relacionamento com a sua família?
2: Era mau, era um relacionamento muito mau. Eu sempre fui muito nervosa, eram brigas constantes, eu nunca estava bem em lado nenhum. Tinha alturas que queria estar em casa, chegava a casa, haviam discussões, depois saía, depois vingava-me no tabaco ou vingava-me nas compras. E era este, eu era assim. Muitas das vezes punha-me a chorar, nem sabia bem o porquê, mas só chorava.
1: Quando foi, Dona Mónica, que a sua vida mudou?
2: Minha vida mudou quando eu recebi um convite de vir até à igreja. Aí sim, iniciei numa sexta-feira, entretanto comecei a vir ao domingo, e ao domingo à quarta-feira. Portanto, eu comecei a fazer sexta, domingo e quarta. Na sexta-feira, eu, quando cheguei a casa, havia uma das coisas que eu não conseguia, que era dormir. E nesse mesmo dia eu dormi. Comecei a adquirir uma paz pelo qual eu não tinha. Entretanto, aos domingos, a mesma coisa, quartas. Chegou uma dada altura em que eu já não tinha vontade de fumar. O cheiro já me incomodava. Foi aí que eu comecei a deixar o tabaco. Comecei a sentir algo, pastor, que eu nunca na vida tinha sentido. Comecei a sentir uma paz, uma alegria, que nem eu própria sabia explicar o que era.
1: E a partir desse momento, então, uma nova Mónica surgiu.
2: Uma nova Mónica surgiu. As pessoas olhavam para mim, e inclusive a minha família, todas elas me diziam que eu nunca iria deixar o tabaco, que era uma coisa que estava dentro de mim. Eles diziam, Mónica, tu estás sempre a gastar dinheiro e esse tabaco. Mas eu não conseguia, pastor, porque eu só estava bem a fumar. Esse era o meu alívio. E há uma dada altura em que não, em que eu deixei. Eles próprios começaram a ver uma nova Mónica. Não sabiam a razão, não sabiam o porquê. Mas depois eu expliquei.
1: Então hoje você tem o maior tesouro que uma pessoa pode ter.
2: Tenho, pastor, tenho. Hoje eu posso dizer que sou uma pessoa que tenho paz, coisa que eu não tinha. Tenho uma alegria interior. Tenho uma felicidade que...
1: Essa felicidade vem de onde?
2: Vem do Espírito Santo. Vem de algo que eu recebi que é tão forte que só quem está na igreja, só quem vem, só quem realmente ouve a palavra, aí sim, aí começam a saber o que é que realmente é a alegria verdadeira, a paz interior que não se tem no mundo.
1: Como é que a senhora era antes de chegar na Igreja Universal?
3: Eu tinha vícios, drogas, cigarro, não dormia, eu não parava em casa. Chegava em casa, mal chegava, saía. E também ia muito para o centro de Umbanda. Frequentava esses locais, porque também fazia trabalhos lá.
1: A senhora, para além dos problemas de vícios, também chegou a frequentar a Casa dos Encostos?
3: Sim, a minha vida mais era na Casa dos Encostos.
1: Mas por quê? O que que te levava à Casa dos Encostos?
3: Procurava uma solução para a minha vida sentimental. Uhum. Isso era que me levava aí para esses lugares, uhum, quando, na verdade, cada dia era pior.
1: A senhora passou quanto tempo assim procurando resolver os seus problemas?
3: Passei mais de 5 anos. Uhum. Inclusive, nesse tempo, eu fiz até uma aliança com a entidade. E ainda piorou mais ainda.
1: A senhora se viu nesse fundo de poço. Quando foi que a senhora percebeu que ali já não era mais para você? Que você viu que não estava resolvendo o seu problema?
3: Primeiro, eu passei por um problema muito grande, sentimental. E eu fui nos encostos. E a minha mãe já estava orando por mim. Eu já sabia que ela era da igreja. Tava... Uhum. Então, quando eu cheguei na Casa dos Encostos, eles disseram assim, não, a gente não consegue lhe ajudar. Não está dando, não sei o que está acontecendo, que a gente não consegue. Vai embora, a gente não quer você aqui. E eu saí, fui para casa desesperada e a minha mãe começou a falar de Jesus para mim e me levou, então, na Igreja Universal.
1: Foi assim, então, que você colocou os pés na igreja pela primeira vez?
3: Foi assim mesmo.
1: Tava tudo bem? Tava tudo feliz, alegre? Como é que tava você?
3: Não, bispo, eu não tava nada alegre. Eu parecia uma pessoa louca. Porque eu tinha muito, mas era tanto problema. À noite eu via vulto, ouvia vozes, era muita perturbação. Então a minha vida mesmo era na casa de encosto. Eu ia de segunda a domingo naquele lugar. E para além de gastar o dinheiro que eu tinha também lá, com trabalhos, com despachos. E depois da tal da aliança, que foi um casamento com uma entidade espiritual, né? Na parte assim, casamento, mas no sentido de espiritual. Ali foi que piorou mais ainda, porque quanto mais eu me aprofundava, mais eu usava droga, mais eu procurava solução, saída. Mas nunca encontrei saída nesses locais, não.
1: Como é que foi o primeiro dia que você participou da corrente de libertação?
3: Primeiro dia foi, para mim, foi assim, foi tirado assim, um peso. Parecia que eu levava assim, um mundo nas minhas costas, um peso muito grande. E no primeiro dia eu já senti um alívio. Mesmo os problemas

0: as entidades. Você rompeu essa aliança com eles, claro. Mas, e o altar? O que o altar representa para você?
1: O altar representa tudo, a minha vida toda no altar. É a verdadeira aliança, aliás, é no altar. O altar representa, é a minha vida. O Espírito Santo representa tudo para mim.
0: Você tinha uma aliança com os espíritos, e hoje?
1: Hoje eu tenho uma aliança com o altar, com o Senhor Jesus, com o Espírito Santo.
0: Hoje você tem uma vida abençoada, tem o seu trabalho, tem a sua casa, tem a sua família.
1: Tenho, hoje eu tenho minha família, porque o que eu queria mesmo era ter uma família, porque eu não conseguia. Casamento destruído, e hoje não. Hoje eu tenho meu casamento, minha casa, tudo. E a gente tem as lutas, né? Mas a gente vai vencer. A gente já tem a vitória no nome de Jesus.
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0: Antes de chegar na Igreja Universal, Dona Filomena, a senhora comentava que vivia uma vida completamente destruída.
3: Eu já em adolescente, eu já tinha muitos problemas. Aconteceram-me certas coisas que eu não entendia o porquê. Eu não conseguia manter uma amizade, eu não conseguia ter um namorado. Ou seja, eu perdia tudo. E isso levou-me com que eu tivesse muitos complexos, eu tinha muitos medos, eu vivia sozinha, muito triste, um vazio muito grande. Isso fez de mim uma pessoa extremamente infeliz, frustrada, complexada.
0: Como é que eram os seus relacionamentos no dia a dia, com amizades, com as pessoas?
3: Pois eu não os conseguia ter. As pessoas simplesmente afastavam-se. Aliás, elas quando estavam ao pé de mim começavam a ter dores de cabeça. E isso fazia com que eu estivesse sempre sozinha. Eu não entendia o porquê. E era extremamente infeliz por causa disso. Eu comecei a ter problemas, ataques de nervos, eu dormia mal de noite, eu cheguei a tomar 11 comprimidos por dia. Tomava calmantes, excitantes e nada resolvia. Chegaram-me a dizer para eu ir para um psicólogo, que eu precisava era de tentar resolver o problema.
0: Para dormir, para descansar?
3: Eu tinha também muitos pesadelos de noite, portanto a noite para mim era um inferno. Eu dormia de luz acesa, tinha sempre muito medo, era um pavor. Tremendo.
0: Complexos de inferioridade?
3: Bastantes. Eu lembro-me que eu ter que ir tratar de qualquer assunto a uma loja, para mim era um problema. Eu ter que encarar pessoas, ver pessoas, era muito difícil.
0: Se comunicar?
3: Exatamente. Aquilo que é simples para os outros, para mim era extremamente complicado.
0: Como é que isso mudou, Dona Filomena?
3: Um familiar convidou-me para vir aqui à igreja, mas eu tinha um certo preconceito, porque eu fui educada noutra religião, e eu achava que era tudo, pronto, tinha aquele preconceito, até que depois de muita insistência e de orarem por mim, eu vim. E então eu comecei a fazer as correntes de sexta-feira, e a primeira coisa foi livrar-me dos comprimidos, deixei logo tomar a medicação, e a pouco e pouco fui-me libertando. Comecei a dormir de noite, e as coisas foram mudando.
0: Um processo foi acontecendo, a senhora, o complexo de inferioridade.
3: Esse veio só depois, mais tarde, quando eu vi a necessidade de vir ao domingo, que ouvi falar do Espírito Santo e eu nem sabia o que era. E um dia eu fui a uma reunião de domingo e olhei o semblante das pessoas, eu não entendia nada e pensei assim, eu também quero. E um dia gostava de ser assim como essas pessoas, eu lembro-me como se fosse ontem. Então comecei a frequentar as reuniões de domingo, a buscar o Espírito Santo e também um processo, até que eu tive o meu encontro com Deus. E aquela solidão que eu sentia, aquela necessidade que eu tinha de ser aprovada pelas pessoas. Eu tinha a necessidade que alguém me dissesse que tens valor. Eu achava sempre que o problema era dos outros, não era meu. Mas eu fui entendendo, eu fui investindo em mim. Eu mudei completamente. O meu sobrenome era Fraca. E eu meti uma meta para mim que era eu afastar-me o mais possível da mulher que eu era. Eu odiava aquela pessoa que eu era. Odiava mesmo. Então eu fiz tudo para mudar. E foi, e o Espírito, houve um dia que eu lembro-me perfeitamente, eu estava em casa, Eu estava a fazer a limpeza da minha casa, portanto, nem sequer foi na igreja. E ali eu tive um encontro com Deus.

0: É que foi como se Deus me tivesse dito assim diretamente que me amava de uma maneira que, ainda que o mundo inteiro me dissesse que não me amava, eu já estava feliz. Eu fiquei preenchida de tal maneira que a opinião dos outros para mim deixou de ter importância. E pronto, aí, claro, os complexos desapareceram automaticamente, comecei a ter força, comecei a ter motivação, entendi que eu tinha muito mais força do que eu imaginava. Quer dizer, eu não. Porque eu por mim própria, que eu digo, eu não tenho força nenhuma, é o Espírito Santo. E fez-me uma mulher completamente diferente. A minha família mudou, o relacionamento, o meu casamento, com os meus filhos, no trabalho, outra pessoa completamente diferente. Aquilo que eu determinei, que era ser uma pessoa completamente diferente, eu fui.
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2: A minha família era uma família muito, muito desunida, muito destruída. Inclusive, eu presenciei o meu pai bater a minha mãe algumas vezes. Criança, né? E aquilo foi crescendo comigo a ponto de criar dentro de mim uma revolta muito grande. Portanto, tudo aquilo que eu fazia, tudo o que eu procurava fazer, imbuído daquela revolta, as coisas não funcionavam, as coisas não davam certo.
3: Bloqueava.
2: Bloqueava, bloqueava. Ou seja, tudo aquilo que havia que era para dar certo, não conseguia. Ou seja, não fluía, não. A solução estava ali à frente, mas eu não conseguia ver a solução para resolver aqueles problemas que, enfim, a gente vai crescendo, né? E o dia a dia vai sendo feito lutas. E então, a revolta que não era canalizada de uma forma certa acabava por fazer com que eu tomasse decisões erradas na minha vida.
3: O que que você fazia, por exemplo, por causa dessa revolta?
2: Sim, eu com essa revolta, eu procurava, de certa forma, preencher-me. Portanto, eu saía para noitadas, tinha vícios, fumava, bebia, procurava estar entre roda de amigos, tudo para preencher aquilo que eu, no fundo, não tinha. Era um vazio muito grande que eu procurava preencher, mas que não conseguia através dessas coisas.
3: Não preenchia.
2: Não preenchia, não preenchia.
3: O que que você fez para mudar esse vazio, essa revolta, para se livrar disso?
2: Então, a convite da minha mãe, que já vinha à Universal desde muito cedo, inclusive já desde pequenino, a minha mãe já vinha, e de certa forma, através desse convite, um dia eu acabei por vir. E o mais interessante é que, ao vir, ao chegar à Universal, eu aprendi a usar uma fé inteligente. E através dessa fé inteligente foi onde eu descobri o caminho a seguir. E então, tudo aquilo que até então eu não conseguia resolver, através dessa fé inteligente, passo a passo, eu fui começando a resolver.
3: Você resolveu o seu interior primeiro? Como é que foi?
2: Primeiramente foi o interior. Primeiramente, sim, foi o interior. Ou seja, tudo aquilo que havia dentro que era mau, que me bloqueava de avançar, foi saindo. Foi saindo. Fui-me libertando de maus pensamentos, fui-me libertando dos vícios, porque foi uma coisa assim, eu digo, quase como instantânea. Foi poucos meses ali em que eu já estava no Universal, portanto, a fazer os propósitos, a usar a minha fé, de forma inteligente, como mencionei. Portanto, todos aqueles conflitos internos que eu tinha, eles acabaram por sair. E claro, a pessoa estando bem por dentro, ela começa então a ver os resultados lá de fora.
3: Quais são esses resultados?
2: Então, os resultados foi que hoje eu tenho paz. Hoje, diante dos problemas, eu tenho, digamos, equilíbrio para resolver as coisas. Hoje eu sou um homem casado, tenho uma família estruturada, dou-me bem com a minha família, que era uma coisa que até então era difícil de ter aquela, né, aquele o bem-estar entre uns e outros. Quer dizer, hoje as coisas são totalmente diferentes, sem dúvida.
3: E a maior riqueza que você tem, André?
2: Ah, sim, a maior riqueza é realmente o Espírito Santo. O interior muda tudo, muda tudo.
4: Estamos de volta com todos vocês e certamente, minha amiga, meu amigo, Deus, ele quer abençoar você. Nós temos a nossa Igreja Universal do Reino de Deus ali em Machico, a rua Doutor João Abel de Freitas, número 35, ali logo próximo ao Pingo Doce e também ao continente ali de Machico, bem no centro. Nós temos a reunião às 7 da manhã, temos a reunião às 9 da manhã, temos também a reunião às 15 horas e também às 18 horas. Com certeza o pastor Flávio vai estar ali ministrando, trazendo a bênção para você. Temos a água do tratamento e Deus ele vai abençoar todo o povo ali de Machico. Estaremos ali na rua Dom Carlos I, número 11, clamando a Deus em plenos pulmões, às 7 da manhã, às 9 da manhã, às 15 horas e às 18 horas, onde Deus estará derramando o Espírito dele na sua vida. Em frente mesmo à loja ali, a Casa da Luz, 100 metros dos teleféricos, também logo em frente das paragens dos autocarros. Não tem como errar no centro do Funchal. Para mais informações, você pode ligar para o amigo 24 horas, 218-368-008. 218-368-008. Da nossa parte é tudo. Um forte abraço. Deus abençoe a todos e até lá.
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1: Olá, amigos, que Deus abençoe o seu sábado, a sua vida, a sua família. Muito bom dia para todos os nossos ouvintes. Pastor Tiago, muito bom dia.
2: Muito bom dia, Pastor Vitor. Muito bom dia a todos os nossos ouvintes.
1: Eu deixo à sua disposição o SOS Espiritual, 218-368-008. Eu ofereço a todos uma linda faixa musical. Em seguida, nós retornamos.